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1: Alô, amigos do Brasil e demais países de língua portuguesa. Está no ar o noticiário da redação brasileira da Rádio Vaticano, Vatican News. Neste domingo, 11 de outubro, trazemos para você as últimas notícias do Papa, da Santa Sé e da Igreja no mundo. Com você para conduzir esta edição, Túlio Fonseca. No início desta edição, preparamos um trecho da liturgia de hoje para você. O Senhor é o pastor que me conduz, não me falta coisa alguma. Pelos prados e campinas verdejantes, ele me leva a descansar. Para as águas repousantes me encaminha e restaura as minhas forças. Do Salmo 122. E passamos agora aos destaques do nosso programa de hoje. No Ângelus de hoje, um anúncio do Papa. Decidi me submeter a uma cirurgia para retirar um nódulo no pulmão. Leão XIV afirmou que o nódulo foi identificado em uma fase muito inicial e bem localizado durante alguns exames. A cirurgia será realizada nos próximos dias no Hospital Policlínico Gemelli. Na reflexão antes da oração mariana, o Papa afirmou que não devemos desanimar quando o bem que fazemos não é compreendido. E em seus apelos, recordou a martirizada Ucrânia. O pão de milhões não pode ser refém da guerra. A Conferência Nacional dos Bispos do Brasil expressa proximidade ao Papa Leão após o anúncio da cirurgia. Teremos também a reflexão do 28º Domingo do Tempo Comum e a presença de Antônio Cardoso no quadro A Canção e a Prece. Fique conosco, o nosso programa está no ar. O Papa Leão XIV anunciou, ao final do Ângelus deste domingo, 11 de outubro, que deverá se submeter a uma cirurgia para retirar um nódulo circunscrito no pulmão. Diante das numerosas pessoas reunidas na Praça São Pedro, o Papa explicou:
2: Carissimi, di recente, durante alcuni controlli, i medici mi hanno trovato un nódulo circoscritto al polmone.
1: Recentemente, durante alguns exames, os médicos encontraram em mim um nódulo circunscrito no pulmão. Foi identificado em uma fase muito inicial e está bem localizado. Os médicos consideram oportuno intervir e então, seguindo o conselho deles, decidi me submeter a uma cirurgia para retirá-lo.
2: Ho deciso di operarmi per toglierlo. L'intervento è già programmata nei prossimi giorni.
1: A intervenção já está programada para os próximos dias no Hospital Policlínico Gemelli. Leão XIV agradeceu a todos os fiéis, tanto os presentes na Praça São Pedro, quanto aqueles que acompanham o Ângelus de várias partes do mundo pela proximidade espiritual. Confio-me às suas orações. Bom domingo, concluiu o Papa.
2: Vi ringrazio pela vostra vicinanza spirituale. E mi affido alla vostra preghiera. Grazie e buona domenica!
1: Em resposta às perguntas dos jornalistas, o diretor da sala de imprensa da Santa Sé, Matteo Bruni, esclareceu que a intervenção está prevista para os próximos dias da próxima semana e que o período previsto de internação pós-operatória é de cerca uma semana.
2: Quando accade qualcosa di buono, si accende una luce che porta a coinvolgere gli altri nella propria felicità.
1: Quando algo de bom acontece, acende-se uma luz que nos leva a incluir os outros na nossa felicidade. Com estas palavras, o Papa Leão XIV introduziu neste domingo, 11 de outubro, sua reflexão antes da oração mariana do Ângelus, na Praça São Pedro. Ao comentar o Evangelho proposto pela liturgia do dia, da parábola do banquete de casamento preparado por um rei para o seu filho, o pontífice recordou que um momento de felicidade desperta naturalmente o desejo de compartilhá-lo. Na passagem evangélica, o pai prepara a festa e convida muitas pessoas, mas encontra respostas muito diferentes daquela que esperava. Alguns convidados preferem continuar com seus próprios afazeres, enquanto outros chegam a insultar e matar os mensageiros enviados pelo rei.
2: Alcuni, anzi, infastiditi, insultano e addirittura uccidono i messaggeri del re.
1: Leão 14 aproximou a parábola da experiência concreta de cada pessoa e recordou que também nas relações humanas, nem tudo aquilo que fazemos encontra acolhida.
2: Non sempre il bene che offriamo è compreso.
1: Nem sempre o bem que oferecemos é compreendido, reconhecido ou apreciado. Pelo contrário, às vezes é mal interpretado e rejeitado, mas isso não deve nos desanimar.
2: Ma ciò non deve scoraggiarci.
1: O rei, porém, não cancela o casamento nem interrompe as celebrações. Diante da recusa dos primeiros convidados, amplia o convite e envia seus servos pelas ruas para que outras pessoas também possam participar da festa e a alegria dos noivos se torne um dom para todos. Retomando a interpretação de São Jerônimo, o Santo Padre explicou que o rei representa o Pai do Céu, o noivo é Jesus e a noiva é a Igreja. Entre os protagonistas da parábola, acrescentou, estamos também nós, escolhidos pelo Senhor para compartilhar com Cristo a nossa existência e com Ele sermos portadores de vida.
2: E la sala de banquete sono le nostre chiese, le nostre case.
1: As igrejas, as casas e os lugares onde vivemos tornam-se assim os espaços deste encontro cotidiano com Cristo, onde Ele continua a declarar o seu amor e a esperar a resposta de cada pessoa. É lá que o encontramos, revestidos como a noiva, com a veste branca do batismo, e adornados com as joias das boas obras, que nos aproximam de Deus e uns dos outros.
2: Que te avicinam a Deus.
1: Na parte final de sua reflexão, Leão XIV voltou a olhar para a forma como essa alegria se manifesta na vida cotidiana, longe de qualquer idealização ou distância da realidade.
2: La gioia che annunciamo allora non è artificiale.
1: A alegria que anunciamos não é, portanto, artificial, mas profunda, concreta e real, bela como os rostos das pessoas que encontramos, verdadeira como o trabalho, os sorrisos, as lágrimas, os apertos de mão e os gestos de bondade que marcam os nossos dias.
2: I gesti di bene delle nostre giornate.
1: Essa alegria, destacou o Papa, é dom de Deus para a salvação do mundo e se torna visível justamente no cotidiano, nas relações, nos encontros e nos gestos concretos que aproximam as pessoas umas das outras. Ao concluir, Leão XIV confiou os fiéis à Virgem Maria, pedindo que ela ajude todos a crescer nesta alegria e anunciá-la, sempre em toda parte, com generosidade, coragem e fé, mesmo onde não é compreendida.
2: Anche lá, dove non è compresa, con generosità, con coraggio e con fede. Il pane quotidiano di milioni di persone. Não pode essere ostaggio della guerra.
1: O pão de cada dia de milhões de pessoas não pode ficar refém da guerra. Foi o apelo do Papa Leão XIV neste domingo 11 de outubro, ao voltar o olhar para a atormentada Ucrânia e dessa vez também para as consequências do conflito que chegam muito além de suas fronteiras. Após a oração do Ângelus na Praça São Pedro, o pontífice destacou sobretudo a situação dos países mais pobres, onde muitas pessoas dependem da importação de cereais, e pediu às partes envolvidas na guerra que permitam o transporte seguro desses alimentos pelo Mar Negro.
2: La guerra nella martoriata Ucraina continua a causare sofferenze.
1: A guerra na martirizada Ucrânia continua a causar sofrimento muito além das suas fronteiras, sobretudo nos países mais pobres, onde tantas pessoas dependem da importação de cereais. dirige um sentido apelo às partes em conflito para que permitam o transporte seguro de cereais no Mar Negro.
2: Coro dei cereali nel Mar Nero.
1: Leão XIV dirigiu também seu pensamento às pessoas que perderam a vida ou sofreram acidentes durante o exercício de suas atividades profissionais. Neste domingo, a Itália celebra o Dia das Vítimas de Acidentes de Trabalho, ocasião em que o Papa reforçou a importância da prevenção.
2: Hoje, em Itália, ricorre la giornata per le vittime degli incidenti sul lavoro.
1: Hoje celebra-se na Itália o Dia das Vítimas de Acidentes de Trabalho. Saúdo a Associação Nacional dos Mutilados e Inválidos do Trabalho e encorajo os esforços em prol da prevenção.
2: Encorajo gli sforzi per la prevenzione.
1: Em suas saudações após o Ângelus, o Papa recordou ainda a beatificação celebrada no sábado em Mantova da irmã Maria Inácia Isaac, fundadora da Congregação das Irmãs Ursulinas do Sagrado Coração de Jesus. A religiosa dedicou sua vida especialmente à educação e à assistência das pessoas mais necessitadas. Leão XIV apontou sua caridade como exemplo para os cristãos de hoje.
2: Ieri a Mantova è stata beatificata Sor Maria Ignazia Isaac.
1: Ontem em Mantova foi beatificada a irmã Maria Inácia Isaac, fundadora da Congregação das Irmãs Ursulinas do Sagrado Coração de Jesus. Entre o final do século XIX e as primeiras décadas do século XX, dedicou-se com corajosa caridade aos necessitados e desfavorecidos. Que o seu exemplo reavive em todos nós o desejo de ser, no mundo, testemunhas do amor evangélico para com todos.
2: Testimonio di amor evangelico verso tutti.
1: Um momento particularmente ligado à história pessoal de Leão XIV foi a saudação aos membros da Irmandade del Senhor de los Milagros, presente em Roma. Os fiéis participaram de uma procissão com a venerada imagem do Cristo crucificado, uma das devoções mais populares do Peru.
2: Saluto i membri della Hermandad del Señor de los Milagros a Roma.
1: Saúdo os membros da Irmandade do Senhor dos Milagres em Roma e todos os que participaram na procissão com a venerada imagem do crucificado. Obrigado pelas vossas orações em vista da visita pastoral que realizarei ao Peru.
2: Grazie della vostra preghiera per la visita pastorale che compirò in Perù.
1: Conhecida também como devoção ao Cristo Moreno, sua origem remonta ao século XVII em Lima, quando uma imagem de Cristo crucificado foi pintada por um escravo angolano em uma parede de adobe. A imagem permaneceu de pé após fortes terremotos que atingiram a capital peruana, dando origem a uma devoção que todos os anos, no mês de outubro, leva multidões às ruas vestidas com o tradicional hábito roxo. A devoção não é desconhecida de Leão XIV. Durante os anos em que viveu no Peru, Robert Prevost participou diversas vezes das celebrações em honra ao Senhor dos Milagres. Em outubro de 2020, por exemplo, presidiu uma celebração dedicada à devoção quando era bispo de Chiclayo e administrador apostólico de Calau. Já como cardeal, em outubro de 2024, participou em Roma da celebração na Basílica de São Pedro e da procissão do Cristo Moreno. A saudação deste domingo ganha ainda mais significado diante da próxima viagem de Leão XIV ao país onde exerceu por anos seu ministério pastoral. Na viagem do Papa à América Latina, a chegada em Lima está prevista para 11 de novembro. Ao longo da visita, passará também por Chiclayo, Cusco e Pucallpa, antes de retornar a Roma em 16 de novembro. A Conferência Nacional dos Bispos do Brasil, CNBB, manifestou proximidade, afeto filial e comunhão na oração ao Papa Leão XIV, que anunciou ao final do Ângelus deste domingo, 11 de outubro, que deverá se submeter nos próximos dias a uma cirurgia para a retirada de um nódulo circunscrito no pulmão. O procedimento será realizado no Hospital Policlínico Gemelli, em Roma. Em sua mensagem, a presidência da CNBB afirma acolher o pedido de orações feito pelo pontífice e se une a toda a igreja no Brasil, pedindo ao Senhor que o sustente, ilumine os profissionais responsáveis por seus cuidados e lhe conceda plena recuperação. Às vésperas da festa de Nossa Senhora Aparecida, celebrada nesta segunda-feira, 12 de outubro, os bispos confiam à saúde e o ministério de Leão XIV à intercessão da padroeira do Brasil. Eis a mensagem da CNBB na íntegra. Ao Santo Padre, Papa Leão XIV, santidade. Ao recebermos a notícia da intervenção cirúrgica a qual Vossa Santidade será submetido nos próximos dias, expressamos, em nome da Conferência Nacional dos Bispos do Brasil, nossa proximidade fraterna, nosso afeto filial e nossa comunhão na oração. Acolhemos seu pedido de orações e nos unimos aos bispos, presbíteros, diáconos, consagrados e consagradas e a todo o povo de Deus no Brasil, suplicando ao Senhor que o sustente com sua paz, ilumine os profissionais responsáveis por seus cuidados e lhe conceda uma plena recuperação. Às vésperas da festa de Nossa Senhora Aparecida, confiamos sua saúde e seu ministério à intercessão da padroeira do Brasil. Que Maria o acompanhe com sua ternura materna e o fortaleça na missão de confirmar os irmãos na fé e conduzir a Igreja nos caminhos da comunhão e da paz. Santo Padre, receba o abraço afetuoso da Igreja no Brasil. Permanecemos unidos à Vossa Santidade na fé, na esperança e na oração. Assinam a mensagem Cardeal Dom Jaime Spengler, arcebispo de Porto Alegre e presidente da CNBB, Dom João Justino de Medeiros Silva, arcebispo de Goiânia e primeiro vice-presidente da CNBB, Dom Paulo Jackson Nóbrega de Souza, arcebispo de Olinda e Recife, segundo vice-presidente da CNBB, e Dom Ricardo Herpers, bispo auxiliar de Brasília e secretário-geral da CNBB.
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1: E agora, na voz de Silvonei José, a reflexão para o 28º Domingo do Tempo Comum.

Deus, o rei por excelência, organiza a festa de casamento de seu filho Jesus com a humanidade, que apesar de ter perdido a beleza original por causa das guerras, das injustiças cometidas, das lágrimas amargas que provocou em tantas pessoas, continua a ser muito amada por seu noivo. Por ocasião das núpcias, o pai oferece um grande banquete comemorativo. Ele envia os convites através de pessoas capacitadas para isso. São os profetas do Antigo Testamento, os apóstolos do Novo Testamento e aqueles homens e mulheres que recebem esta missão. Os homens do mundo inteiro, sem distinção, são os convidados. Os ricos e os acomodados na religião dizem não, porque possuem outros compromissos inadiáveis. Os pobres e os pecadores respondem sim, não porque não tenham compromissos, mas porque sabem que esse convite de Deus é gratuito. Essas respostas deveriam provocar em nós a abertura de nossas comunidades a qualquer tipo de pessoa, especialmente aos que são rejeitados. Podemos aprender dessa parábola que o reino de Deus não fracassa por causa da recusa das elites em construir uma sociedade justa e fraterna. Os convivas que são arrancados da festa e colocados na rua são aqueles que não estão com a roupa da justiça, ou seja, revestidos com ações de justiça. Como anda o meu guarda-roupa espiritual? Quais as obras de justiça que tenho praticado? Como andam minhas atitudes de afeto? Voltadas para os demais? Descentralizadas de minha pessoa ou sendo compensação afetiva de uma pseudo-caridade? Nenhum de nós é perfeito, é santo. Quanto mais nos aproximamos de Deus, de sua luz, mais enxergamos nossos limites e defeitos. Essa foi a experiência de grandes santos, de muitos místicos, que, justamente por causa desta proximidade com o divino, se sentiam grandes pecadores. Por outro lado, se a humildade nos leva a enxergar nossas qualidades e dons, ela também nos leva a atribuí-las à generosidade de Deus. Tudo é dom, tudo é bondade do Senhor. Esses dons, esses atributos fazem parte do convite que Deus nos faz para o banquete das bodas eternas. Só aceita o convite de Deus aqueles que estão em sintonia com o reino de justiça, de amor e de paz. Essas pessoas sempre estão vestidas adequadamente porque, naturalmente, praticam obras de justiça. A qualquer hora, podem ingressar no recinto do banquete, não importa o momento da vida em que são chamadas. Estejamos preparados para o banquete nupcial do Cordeiro. Será sempre o amor, aquele que nos vestirá adequadamente para as núpcias.

E em nossa edição de domingo não pode faltar Antônio Cardoso. Na reflexão de hoje, a devoção à Nossa Senhora Aparecida.

Jesus compara o reino de Deus a uma grande festa de casamento. Tudo está preparado. A mesa está posta e o convite foi enviado. O que é surpreendente é que muitos convidados simplesmente não querem participar. Uns estão ocupados com seus campos, outros com seus negócios. E aqui está uma pergunta importante para nós. O que tem ocupado tanto a nossa vida a ponto de não termos tempo para Deus? O rei então manda chamar todos os que estão pelos caminhos. Isso revela a grandeza da misericórdia de Deus. Ninguém está excluído do seu convite. Há lugar da mesa para quem chega cansado, ferido, pecador e necessitado de recomeçar. Mas a parábola também fala da veste nupcial. Não basta aceitar o convite. É preciso permitir que o encontro com Deus transforme nossa vida. A verdadeira veste é um coração revestido de amor, de perdão, de justiça, de humildade e principalmente de conversão. Todos os dias Deus continua dizendo: vinde à festa. Ele nos chama pela palavra, pela Eucaristia, pela família, pelas pessoas que encontramos. Talvez o grande perigo seja estarmos tão ocupados com tantas coisas que deixemos passar o convite mais importante da nossa existência. Senhor, que eu nunca esteja ocupado demais para ouvir o Teu chamado e que minha vida seja a resposta agradecida ao Teu convite.

o noticiário em português da Rádio Vaticano, Vatican News, deste domingo, 11 de outubro, vai ficando por aqui. Agradecemos a sua companhia e também a sua sintonia. Nos encontramos amanhã, neste mesmo horário. Até lá!

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1: Alô, amigos do Brasil e demais países de língua portuguesa. Está no ar o noticiário da redação brasileira da Rádio Vaticano, Vatican News. Neste domingo, 11 de outubro, trazemos para você as últimas notícias do Papa, da Santa Sé e da Igreja no mundo. Com você para conduzir esta edição, Túlio Fonseca. No início desta edição, preparamos um trecho da liturgia de hoje para você. O Senhor é o pastor que me conduz, não me falta coisa alguma. Pelos prados e campinas verdejantes, ele me leva a descansar. Para as águas repousantes me encaminha e restaura as minhas forças. Do Salmo 122. E passamos agora aos destaques do nosso programa de hoje. No Ângelus de hoje, o anúncio do Papa. Decidi me submeter a uma cirurgia para retirar um nódulo no pulmão. Leão XIV afirmou que o nódulo foi identificado em uma fase muito inicial e bem localizado durante alguns exames. A cirurgia será realizada nos próximos dias no Hospital Policlínico Gemelli. Na reflexão antes da oração mariana, o Papa afirmou que não devemos desanimar quando o bem que fazemos não é compreendido. E em seus apelos, recordou a martirizada Ucrânia. O pão de milhões não pode ser refém da guerra. A Conferência Nacional dos Bispos do Brasil expressa proximidade ao Papa Leão após o anúncio da cirurgia. Teremos também a reflexão

0: edição do 28º Domingo do Tempo Comum e a presença de Antônio Cardoso no quadro A Canção e a Prece. Fique conosco, o nosso programa está no ar. O Papa Leão XIV anunciou, ao final do Ângelus deste domingo, 11 de outubro, que deverá se submeter a uma cirurgia para retirar um nódulo circunscrito no pulmão. Diante das numerosas pessoas reunidas na Praça São Pedro, o Papa explicou:
1: Caríssimi, di recente, durante alcuni controlli, i medici mi hanno trovato un nodulo circoscritto al polmone.
0: Recentemente, durante alguns exames, os médicos encontraram em mim um nódulo circunscrito no pulmão. Foi identificado em uma fase muito inicial e está bem localizado. Os médicos consideram oportuno intervir e então, seguindo o conselho deles, decidi me submeter a uma cirurgia para retirá-lo.
1: Ho deciso di operarmi per toglierlo. L'intervento è già programmata nei prossimi giorni.
0: A intervenção já está programada para os próximos dias no Hospital Policlínico Gemelli. Leão XIV agradeceu a todos os fiéis, tanto os presentes na Praça São Pedro, quanto aqueles que acompanham o Ângelus de várias partes do mundo pela proximidade espiritual. Confio-me às suas orações. Bom domingo, concluiu o Papa.
1: Vi ringrazio per la vostra vicinanza spirituale. E mi affido alla vostra preghiera. Grazie e buona domenica!
0: Em resposta às perguntas dos jornalistas, o diretor da sala de imprensa da Santa Sé, Matteo Bruni, esclareceu que a intervenção está prevista para os próximos dias da próxima semana e que o período previsto de internação pós-operatória é de cerca uma semana.
1: Quando accade qualcosa di buono, si accende una luce che porta a coinvolgere gli altri nella propria felicità.
0: Quando algo de bom acontece, acende-se uma luz que nos leva a incluir os outros na nossa felicidade. Com estas palavras, o Papa Leão XIV introduziu neste domingo, 11 de outubro, sua reflexão antes da oração Mariana do Ângelus, na Praça São Pedro. Ao comentar o Evangelho, proposto pela liturgia do dia, da parábola do banquete de casamento preparado por um rei para o seu filho, o pontífice recordou que um momento de felicidade desperta naturalmente o desejo de compartilhá-lo. Na passagem evangélica, o pai prepara a festa e convida muitas pessoas, mas encontra respostas muito diferentes daquela que esperava. Alguns convidados preferem continuar com seus próprios afazeres, enquanto outros chegam a insultar e matar os mensageiros enviados pelo rei.
1: Alcuni, anzi, infastiditi, insultano e addirittura uccidono i messaggeri del re.
0: Leão XIV aproximou a parábola da experiência concreta de cada pessoa e recordou que também nas relações humanas, nem tudo aquilo que fazemos encontra acolhida.
1: Non sempre il bene che offriamo è compreso.
0: Nem sempre o bem que oferecemos é compreendido, reconhecido ou apreciado. Pelo contrário, às vezes é mal interpretado e rejeitado, mas isso não deve nos desanimar.
1: Ma ciò non deve scoraggiarci.
0: O rei, porém, não cancela o casamento nem interrompe as celebrações. Diante da recusa dos primeiros convidados, amplia o convite e envia seus servos pelas ruas para que outras pessoas também possam participar da festa e a alegria dos noivos se torne um dom para todos. Retomando a interpretação de São Jerônimo, o Santo Padre explicou que o rei representa o Pai do Céu, o noivo é Jesus e a noiva é a Igreja. Entre os protagonistas da parábola, acrescentou, estamos também nós, escolhidos pelo Senhor para compartilhar com Cristo a nossa existência e com Ele sermos portadores de vida.
1: Na sala de banquete são as nossas chiese, as nossas casas.
0: As igrejas, as casas e os lugares onde vivemos tornam-se assim os espaços deste encontro cotidiano com Cristo, onde Ele continua a declarar o seu amor e a esperar a resposta de cada pessoa. É lá que o encontramos, revestidos como a noiva, com a veste branca do batismo, e adornados com as joias das boas obras, que nos aproximam de Deus e uns dos outros.
1: Que te avicinam a Dio e tra noi.
0: Na parte final de sua reflexão, Leão XIV voltou a olhar para a forma como essa alegria se manifesta na vida cotidiana, longe de qualquer idealização ou distância da realidade.
1: La gioia che annunciamo allora non è artificiale.
0: A alegria que anunciamos não é, portanto, artificial, mas profunda, concreta e real, bela como os rostos das pessoas que encontramos, verdadeira como o trabalho, os sorrisos, as lágrimas, os apertos de mão e os gestos de bondade que marcam os nossos dias.
1: I gesti di bene delle nostre giornate.
0: Essa alegria, destacou o Papa, é dom de Deus para a salvação do mundo, e se torna visível justamente no cotidiano, nas relações, nos encontros e nos gestos concretos que aproximam as pessoas umas das outras. Ao concluir, Leão XIV confiou os fiéis à Virgem Maria, pedindo que ela ajude todos a crescer nesta alegria e anunciá-la, sempre em toda parte, com generosidade, coragem e fé, mesmo onde não é compreendida.
1: Anche lá, dove non è compresa, com generosidade, com coragem e com fede. O pão quotidiano de milhões de pessoas não pode ser ostaggio della guerra.
0: O pão de cada dia de milhões de pessoas não pode ficar refém da guerra. Foi o apelo do Papa Leão XIV neste domingo 11 de outubro, ao voltar o olhar para a atormentada Ucrânia e dessa vez também para as consequências do conflito que chegam muito além de suas fronteiras. Após a oração do Ângelus na Praça São Pedro, o pontífice destacou sobretudo a situação dos países mais pobres, onde muitas pessoas dependem da importação de cereais, e pediu às partes envolvidas na guerra que permitam o transporte seguro desses alimentos pelo Mar Negro.
1: La guerra nella martoriata Ucraina continua a causare sofferenze anche ben oltre i suoi confini.
0: A guerra na martirizada Ucrânia continua a causar sofrimento muito além das suas fronteiras, sobretudo nos países mais pobres, onde tantas pessoas dependem da importação de cereais. Dirige um sentido apelo às partes em conflito para que permitam o transporte seguro de cereais no Mar Negro.
1: Curo dei cereali nel Mar Nero.
0: Leão XIV dirigiu também seu pensamento às pessoas que perderam a vida ou sofreram acidentes durante o exercício de suas atividades profissionais. Neste domingo, a Itália celebra o Dia das Vítimas de Acidentes de Trabalho, ocasião em que o Papa reforçou a importância da prevenção.
1: Hoje, em Itália, ricorre la giornata per le vittime degli incidenti sul lavoro.
0: Hoje celebra-se na Itália o Dia das Vítimas de Acidentes de Trabalho. Saúdo a Associação Nacional dos Mutilados e Inválidos do Trabalho e encorajo os esforços em prol da prevenção.
1: Encorajo gli sforzi per la prevenzione.
0: Em suas saudações após o Ângelus, o Papa recordou ainda a beatificação celebrada no sábado em Mantova da irmã Maria Inácia Isaac, fundadora da Congregação das Irmãs Ursulinas do Sagrado Coração de Jesus. A religiosa dedicou sua vida especialmente à educação e à assistência das pessoas mais necessitadas. Leão XIV apontou sua caridade como exemplo para os cristãos de hoje.
1: Ieri a Mantova è stata beatificata Sor Maria Ignazia Isaac.
0: Ontem em Mantova foi beatificada a irmã Maria Inácia Isaac, fundadora da Congregação das Irmãs Ursulinas do Sagrado Coração de Jesus. Entre o final do século XIX e as primeiras décadas do século XX, dedicou-se com corajosa caridade aos necessitados e desfavorecidos. Que o seu exemplo reavive em todos nós o desejo de ser, no mundo, testemunhas do amor evangélico para com todos.
1: Testemunho de amor evangélico verso tutti.
0: Um momento particularmente ligado à história pessoal de Leão XIV foi a saudação aos membros da Irmandade del Senhor de los Milagros, presente em Roma. Os fiéis participaram de uma procissão com a venerada imagem do Cristo crucificado, uma das devoções mais populares do Peru.
1: Saluto i membri de la Hermandad del Señor de los Milagros a Roma.
0: Saúdo os membros da Irmandade do Senhor dos Milagres em Roma e todos os que participaram na procissão com a venerada imagem do Crucificado. Obrigado pelas vossas orações em vista da visita pastoral que realizarei ao Peru.
1: Grazie della vostra preghiera per la visita pastorale che compirò in Perù.
0: Conhecida também como devoção ao Cristo Moreno, sua origem remonta ao século XVII, em Lima, quando uma imagem de Cristo crucificado foi pintada por um escravo angolano em uma parede de adobe. A imagem permaneceu de pé após fortes terremotos que atingiram a capital peruana, dando origem a uma devoção que todos os anos, no mês de outubro, leva multidões às ruas vestidas com o tradicional hábito roxo. A devoção não é desconhecida de Leão XIV. Durante os anos em que viveu no Peru, Robert Prevost participou diversas vezes das celebrações em honra ao Senhor dos Milagres. Em outubro de 2020, por exemplo, presidiu uma celebração dedicada à devoção quando era bispo de Chiclayo e administrador apostólico de Calau. Já como cardeal, em outubro de 2024, participou em Roma da celebração na Basílica de São Pedro e da procissão do Cristo Moreno. A saudação deste domingo ganha ainda mais significado diante da próxima viagem de Leão XIV ao país onde exerceu por anos seu ministério pastoral. Na viagem do Papa à América Latina, a chegada em Lima está prevista para 11 de novembro. Ao longo da visita, passará também por Chiclayo, Cusco e Pucallpa, antes de retornar a Roma em 16 de novembro. A Conferência Nacional dos Bispos do Brasil, CNBB, manifestou proximidade, afeto filial e comunhão na oração ao Papa Leão XIV, que anunciou ao final do Ângelus deste domingo, 11 de outubro, que deverá se submeter nos próximos dias a uma cirurgia para a retirada de um nódulo circunscrito no pulmão. O procedimento será realizado no Hospital Policlínico Gemelli, em Roma. Em sua mensagem, a presidência da CNBB afirma acolher o pedido de orações feito pelo pontífice e se une a toda a igreja no Brasil, pedindo ao Senhor que o sustente, ilumine os profissionais responsáveis por seus cuidados e lhe conceda plena recuperação. Às vésperas da festa de Nossa Senhora Aparecida, celebrada nesta segunda-feira, 12 de outubro, os bispos confiam a saúde e o ministério de Leão XIV à intercessão da padroeira do Brasil. Eis a mensagem da CNBB na íntegra. Ao Santo Padre, Papa Leão XIV, Santidade. Ao recebermos a notícia da intervenção cirúrgica a qual Vossa Santidade será submetido nos próximos dias, expressamos, em nome da Conferência Nacional dos Bispos do Brasil, nossa proximidade fraterna, nosso afeto filial e nossa comunhão na oração. Acolhemos seu pedido de orações e nos unimos aos bispos, presbíteros, diáconos, consagrados e consagradas e a todo o povo de Deus no Brasil, suplicando ao Senhor que o sustente com sua paz, ilumine os profissionais responsáveis por seus cuidados e lhe conceda uma plena recuperação. Às vésperas da festa de Nossa Senhora Aparecida, confiamos sua saúde e seu ministério à intercessão da padroeira do Brasil. Que Maria o acompanhe com sua ternura materna e o fortaleça na missão de confirmar os irmãos na fé e conduzir a Igreja nos caminhos da comunhão e da paz. Santo Padre, receba o abraço afetuoso da Igreja no Brasil. Permanecemos unidos à Vossa Santidade na fé, na esperança e na oração. Assinam a mensagem Cardeal Dom Jaime Spengler, arcebispo de Porto Alegre e presidente da CNBB, Dom João Justino de Medeiros Silva, arcebispo de Goiânia e primeiro vice-presidente da CNBB, Dom Paulo Jackson Nóbrega de Souza, arcebispo de Olinda e Recife, segundo vice-presidente da CNBB, e Dom Ricardo Herpers, bispo auxiliar de Brasília e secretário-geral da CNBB.
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0: E agora, na voz de Silvonei José, a reflexão para o 28º domingo do Tempo Comum.

Deus, o rei por excelência, organiza a festa de casamento de seu filho Jesus com a humanidade, que apesar de ter perdido a beleza original por causa das guerras, das injustiças cometidas, das lágrimas amargas que provocou em tantas pessoas, continua a ser muito amada por seu noivo. Por ocasião das núpcias, o pai oferece um grande banquete comemorativo. Ele envia os convites através de pessoas capacitadas para isso. São os profetas do Antigo Testamento, os apóstolos do Novo Testamento e aqueles homens e mulheres que recebem esta missão. Os homens do mundo inteiro, sem distinção, são os convidados. Os ricos e os acomodados na religião dizem não, porque possuem outros compromissos inadiáveis. Os pobres e os pecadores respondem sim, não porque não tenham compromissos, mas porque sabem que esse convite de Deus é gratuito. Essas respostas deveriam provocar em nós a abertura de nossas comunidades a qualquer tipo de pessoa, especialmente aos que são rejeitados. Podemos aprender dessa parábola que o reino de Deus não fracassa por causa da recusa das elites em construir uma sociedade justa e fraterna. Os convivas que são arrancados da festa e colocados na rua são aqueles que não estão com a roupa da justiça, ou seja, revestidos com ações de justiça. Como anda o meu guarda-roupa espiritual? Quais as obras de justiça que tenho praticado? Como andam minhas atitudes de afeto? Voltadas para os demais, descentralizadas de minha pessoa ou sendo compensação afetiva de uma pseudo-caridade? Nenhum de nós é perfeito, é santo. Quanto mais nos aproximamos de Deus, de sua luz, mais enxergamos nossos limites e defeitos. Essa foi a experiência de grandes santos, de muitos místicos que, justamente por causa desta proximidade com o divino, se sentiam grandes pecadores. Por outro lado, se a humildade nos leva a enxergar nossas qualidades e dons, ela também nos leva a atribuí-las à generosidade de Deus. Tudo é dom, tudo é bondade do Senhor. Esses dons, esses atributos fazem parte do convite que Deus nos faz para o banquete das bodas eternas. Só aceita o convite de Deus aqueles que estão em sintonia com o reino de justiça, de amor e de paz. Essas pessoas sempre estão vestidas adequadamente porque, naturalmente, praticam obras de justiça. A qualquer hora, podem ingressar no recinto do banquete, não importa o momento da vida em que são chamadas. Estejamos preparados para o banquete nupcial do Cordeiro. Será sempre o amor, aquele que nos vestirá adequadamente para as núpcias.

E em nossa edição de domingo não pode faltar Antônio Cardoso. Na reflexão de hoje, a devoção à Nossa Senhora Aparecida.

Resposta que a mãe deu ao chamado dos céus, ao recado dos anjos. Jesus compara o reino de Deus a uma grande festa de casamento. Tudo está preparado, a mesa está posta e o convite foi enviado. O que é surpreendente é que muitos convidados simplesmente não querem participar. Uns estão ocupados com seus campos, outros com seus negócios. E aqui está uma pergunta importante para nós: o que tem ocupado tanto a nossa vida a ponto de não termos tempo para Deus? O rei então manda chamar todos os que estão pelos caminhos. Isso revela a grandeza da misericórdia de Deus. Ninguém está excluído do seu convite. Há lugar da mesa para quem chega cansado, ferido, pecador e necessitado de recomeçar. Mas a parábola também fala da veste nupcial. Não basta aceitar o convite. É preciso permitir que o encontro com Deus transforme nossa vida. A verdadeira veste é um coração revestido de amor, de perdão, de justiça, de humildade e principalmente de conversão. Todos os dias Deus continua dizendo: vinde à festa. Ele nos chama pela palavra, pela Eucaristia, pela família, pelas pessoas que encontramos. Talvez o grande perigo seja estarmos tão ocupados com tantas coisas que deixemos passar o convite mais importante da nossa existência. Senhor, que eu nunca esteja ocupado demais para ouvir o Teu chamado e que minha vida seja a resposta agradecida ao Teu convite.

noticiário em português da Rádio Vaticano, Vatican News, deste domingo, 11 de outubro, vai ficando por aqui. Agradecemos a sua companhia e também a sua sintonia. Nos encontramos amanhã, neste mesmo horário. Até lá!

0: Laudetur Jesus Christus.
1: Amigas e amigos ouvintes, saudações sororais e fraternais, sintonizam a Rádio Vaticano a transmitir o seu programa em língua portuguesa para os ouvintes que nos escutam no continente africano e pelo mundo fora. Convosco já microfone, Dulce Araújo e Filomeno Lopes. Durante alguns exames, os médicos encontraram um nódulo localizado no meu pulmão. Ele foi detectado num estágio muito inicial e está bem definido. E os médicos acreditam que é melhor intervir. Por isso, seguindo a sua orientação, decidi passar por uma cirurgia para removê-lo. O procedimento já está marcado para os próximos dias. Agradeço a proximidade espiritual de todos e confio-me às vossas orações. Foi o que disse o Papa Leão XIV durante o Angelus Domini na manhã de hoje, domingo, dia 11 de outubro, 28º domingo do tempo comum, na Praça de São Pedro, repleta de fiéis e peregrinos provenientes de diversas partes da Itália e do mundo. Habituar a rubrica África Enclave Cultural, da autoria da colega Dulce Araújo, também destaca hoje dois eventos que marcaram neste mês de outubro as comemorações do 10º aniversário da Associação das Mulheres no Vaticano, a audiência que o Papa lhes concedeu no dia 5 e o colóquio realizado na tarde do dia 8 de outubro, sob o título Mulheres no Vaticano, 10 anos de presença, uma história que continua. Eu sou Filomeno Lopes.
2: 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Il matrimonio di un figlio è un momento speciale per ogni famiglia. E questo padre felice vuole condividere con tutti la sua gioia.
1: O Papa Leão XIV presidiu na manhã deste domingo, dia 11 de outubro, 28º do tempo comum, a habitual cerimônia do Ângelus Domini na Praça de São Pedro, repleta de fiéis e peregrinos provenientes de diversas partes da Itália e do mundo. Hoje, no Evangelho, disse na sua locução, Jesus fala da festa de casamento que um rei preparou para o seu filho. O matrimônio de um filho, sublinhou o Papa, é sempre um momento especial em qualquer família e este pai, cheio de felicidade, quer partilhar a sua alegria com todos. Oferece então um banquete e convida muita gente. E, a este respeito, São Tomás de Aquino afirma que o bem, por natureza, tende a difundir-se. Bonum dicitur diffusivum sui. Também nos fala desta realidade a imagem utilizada na nossa história, partindo de um contexto específico da vida. Quando algo de bom acontece, acende-se uma luz que nos leva a incluir os outros na nossa felicidade. No entanto, diante de uma oferta tão bonita, os convidados, salientou o Papa, em vez de se juntarem à festa, recusam-se, preferindo continuar nos seus afazeres. Alguns até incomodados insultam e chegam mesmo a matar os mensageiros do rei. Ora, salientou o pontífice, infelizmente isto também acontece. Nem sempre o bem que oferecemos é compreendido, reconhecido ou apreciado. Pelo contrário, por vezes é mal interpretado e rejeitado. Mas isso não deve desanimar-nos. Perante a recusa, o rei de facto não anula o casamento, nem cancela as celebrações. Pelo contrário, alarga o convite a um número ainda maior de pessoas, enviando os seus servos a chamá-las pelas ruas, para que a alegria dos noivos seja um dom para todos. Perguntemo-nos então, disse o Santo Padre, os protagonistas desta história, quem representam de facto? São Jerônimo, observou o Leão, identifica o rei com o Pai dos céus, o noivo com Jesus e a noiva com a Igreja. Portanto, entre os protagonistas, estamos também nós, escolhidos pelo Senhor para partilhar com Ele a nossa existência e para sermos, com Ele, portadores de vida. A festa de casamento é a nossa e a sala do banquete são as nossas igrejas, as nossas casas, os lugares onde vivemos e onde o Filho do Rei, Jesus Cristo, volta todos os dias para nos declarar o seu amor, aguardando o nosso sim. É lá que o encontramos, revestidos tal como a noiva, com a veste branca do batismo e adornados com as joias de boas obras que nos aproximam de Deus e uns dos outros.
2: La gioia che annunciamo allora non è artificiale, ma profonda, concreta, reale.
1: A alegria que anunciamos não é, pois, artificial, mas profunda, concreta e real, bela como os rostos das pessoas que encontramos, verdadeira como o trabalho, os sorrisos, as lágrimas, os apertos de mãos e os gestos de bondade que marcam os nossos dias. É um dom de Deus para a salvação do mundo.
2: Bella come i volti delle persone che incontriamo, vera come il lavoro, i sorrisi, le lacrime, le strette di mano, i gesti di bene delle nostre giornate. Ed è un dono di Dio per la salvezza del mondo.
1: Peçamos então a Maria, Mãe do Senhor, concluiu dizendo o Pontífice, que nos ajude a crescer nesta alegria, anunciando-a sempre e em toda a parte, com generosidade, coragem e fé, mesmo onde não é compreendida.
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1: Ontem, in Mantova, no nord d'Italia, disse o Papa após a recitação mariana do Angelus Domini, foi beatificada a irmã Maria Ignazia Isacchi, fundadora da Congregação das Irmãs Ursulinas do Sagrado Coração de Jesus. Entre o final do século XIX e o início do século XX, ela se dedicou com corajosa caridade aos necessitados e aos marginalizados. Que o seu exemplo reacenda em todos nós o desejo de sermos testemunhas no mundo do amor do Evangelho, para com todos. A guerra na Ucrânia, país devastado pelo conflito, prosseguiu dizendo Leão XIV, continua a causar sofrimento muito além das suas fronteiras, especialmente em nações mais pobres, onde muitas pessoas dependem da importação de grãos. Faço um apelo sincero às partes envolvidas no conflito para que permitam o transporte seguro de grãos pelo Mar Negro. O pão de cada dia de milhões de pessoas não pode ser mantido refém da guerra. Em seguida, o pontífice recordou que hoje a Itália celebra o Dia das Vítimas de Acidentes de Trabalho. O Papa saudou então a Associação Nacional de Trabalhadores Mutilados e Incapacitados no Trabalho e incentivou os esforços voltados para a prevenção. E Leão XIV deu então as suas calorosas boas-vindas a todos os presentes na Praça de São Pedro, romanos, fiéis e peregrinos, provenientes de diversas partes da Itália e do mundo. Em particular, os membros da Irmandade del Senhor de los Milagres, em Roma, e todos aqueles que participam da procissão com a venerada imagem de Cristo crucificado, e aos quais o Papa agradeceu pelas orações referentes à sua próxima visita pastoral ao Peru. Aos fiéis da Eparquia Greco-Católica de Mukachevo, na Ucrânia, a Associação de Fiéis Acuna, a Associação Antiguas Alunas de Jesus Maria Espanha, o Coro e a Escola Coral da Catedral de Haarlem, nos Países Baixos, e os fiéis de Viena, os jovens do Vicariato de Chiaravalle, na Diocese de Sinigália, os membros da Seção Provincial de Belluno da Aido, o grupo Ars e Nutria de Cosenza e a equipe de futebol feminino do Hospital de Biella, na Itália.
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1: Queridos amigos, recentemente, durante alguns exames, os médicos encontraram um nódulo localizado no meu pulmão. Ele foi detectado em um estágio muito inicial e está bem definido. Os médicos acreditam que o melhor é intervir. Por isso, seguindo a sua orientação, decidi passar por uma cirurgia para removê-lo. O procedimento já está marcado para os próximos dias. Agradeço a proximidade espiritual de todos e confio-me às vossas orações. Obrigado e bom domingo.
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1: A palavra agora à colega Dulce Araújo com a rubrica África em Clave Cultural. Temos em destaque hoje os dois eventos que marcaram neste mês de outubro as comemorações do 10º aniversário da Associação das Mulheres no Vaticano. A saber, a audiência que o Papa lhes concedeu no passado dia 5 e o colóquio realizado na tarde do dia 8 de outubro sob o título Mulheres no Vaticano, 10 anos de presença, uma história que continua.

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2: Dois eventos marcaram, neste mês de outubro, as comemorações do 10º aniversário da Associação das Mulheres no Vaticano, DIVA. A audiência que o Papa lhes concedeu no dia 5 e o colóquio realizado na tarde do dia 8, sob o título Mulheres no Vaticano, 10 anos de presença, uma história que continua. Estruturado em duas partes, a primeira com oradores externos, como o cardeal Gianfranco Ravasi, a teóloga Linda Pock, as embaixadoras de Portugal e da Suíça junto da Santa Sé e o padre Federico Lombardi, diretor espiritual da associação. Na segunda parte, algumas sócias reunidas por continente detiveram sobre o significado de ser membro de DIVA, à luz da realidade da mulher nos continentes de proveniência. O grupo da África falou das luzes e sombras da situação da mulher no continente africano, mas também dos progressos que se vão realizando tanto na Igreja como na sociedade, onde não faltam também figuras de inspiração, como foi Amílcar Cabral, que já nas lutas pelas independências da África se mostrava como um dos precursores das melhores convenções sobre os direitos da mulher hoje existentes. Aspecto que foi relevado no colóquio em Cabo Verde em 2004 pelos 80 anos de nascimento de Amílcar Cabral. Nessa altura, a escritora e jurista Vera Duarte falou do tema Cabral, Gênero e Desenvolvimento. Fomos aos nossos arquivos revisitar a emissão que fizemos na altura sobre essa conferência e em que ouvíramos também a combatente Paula Fortes, que veio a falecer depois em 2011. Ouçamos então estas palavras relativas à visão da mulher que tinha Amílcar Cabral, filho de Cabo Verde e da Guiné-Bissau, pensador, estratega, humanista.

0: O filósofo italiano Norberto Bobbio escreveu que a revolução das mulheres foi talvez a mais importante do século XX. E Vera Duarte acrescenta convictamente que Amílcar Cabral deu um contributo inestimável para essa revolução. Com efeito, analisando o pensamento de Cabral, nota-se que ele foi pioneiro, esteve em sintonia e muitas vezes antecipou mesmo as posições mais modernas sobre o Estatuto da Mulher. E as suas posições, fazia notar aquela oradora na conferência Cabral, Gênero e Desenvolvimento, foram veiculadas em instrumentos jurídicos internacionais. Um desses instrumentos é a Convenção para a Eliminação de Todas as Formas de Discriminação contra as Mulheres, aprovada pela ONU em 1975. E entrada em vigor em 1981. O pensamento de Cabral sobre a mulher africana encontrou também eco no protocolo adicional à Carta Africana dos Direitos do Homem e dos Povos relativo aos direitos da mulher, adotado pela União Africana em 2003. Mas em que consistia exatamente o pensamento de Cabral sobre a mulher? Segundo a análise de Vera Duarte, Cabral antecipou de algumas dezenas de anos a comunidade internacional e, sobretudo, a africana, no que toca ao conceito de igualdade e dignidade da mulher enquanto ser humano. Com a sua intuição, Cabral cedo se apercebeu que a luta pela independência da Guiné e de Cabo Verde só seria possível com a mobilização de todas as camadas e segmentos da população. Foi assim que começou logo a dar ênfase à participação da mulher africana, à necessidade de a mulher estar ao lado do homem na luta pela independência da sua terra, criticando a situação de inferioridade em que ela vivia e propugnando pela promoção e emancipação da mulher. Cabral tinha consciência de que a luta pelos direitos civis e políticos tinha de estar ligada às lutas pela independência nacional. Por isso, no programa do PAIGC, partido que levou a Guiné e Cabo Verde à independência, já se estabelecia em 1956, e sob a inspiração do pensamento de Cabral, a igualdade dos cidadãos perante a lei sem distinção de sexo, e que os homens e as mulheres gozarão da mesma condição na família, no trabalho e nos assuntos públicos. O partido, inspirado no pensamento de Cabral, preconizou defender os direitos da mulher, respeitar e fazer respeitar as mulheres, mas também convencer as mulheres de que a sua libertação deverá ser obra delas mesmas, pelo seu trabalho, pela sua ligação ao partido, pelo respeito próprio, pela personalidade e firmeza, e combatendo o que puder ser contra a sua dignidade. Uma concepção extremamente ousada e inovadora para a época, sobretudo para alguns países africanos, onde algumas práticas consideradas hoje nefastas para a mulher eram ainda muito enraizadas. Era o caso, por exemplo, da Guiné-Bissau. Em Cabo Verde, estes princípios encontraram, contudo, um terreno de certo modo mais fértil e foi mais fácil cultivá-los. Com efeito, a igualdade entre o homem e a mulher, assim como o princípio de não discriminação, foram consagradas já nas primeiras leis do país. Embora essa consagração tivesse essencialmente uma força moral, sublinhou a oradora, criava as condições para um autêntico salto civilizatório de extraordinária dimensão e contribuiu decisivamente para a construção de novas condições, onde a igualdade entre o homem e a mulher tomou assento definitivo. Foi assim que o princípio da igualdade foi encontrando consagração nas leis da família, do trabalho, da participação política, etc. O mais difícil, sublinhou a oradora, foi e continua a ser materializar na prática, na vida do dia-a-dia, nos comportamentos e nas mentalidades, o novo Estatuto da Igualdade. Esta, segundo aquela jurista e escritora cabo-verdiana, a tarefa que cabe hoje à sociedade civil cabo-verdiana, nomeadamente às organizações femininas de Cabo Verde. É que, mais que a emancipação da mulher, Cabral pregou a promoção da mulher, a dignificação da mulher. Isto é, a necessidade de ela ir para a escola, de trabalhar no lar e fora do lar, de ser valorizada a necessidade da sua participação ativa na vida pública, a necessidade de a mulher ser respeitada pelo homem. Numa intervenção na Escola Piloto de Conakry, no dia 8 de março de 1968, Cabral dizia: Devemos honrar a mulher, respeitar a mulher, amar a mulher no sentido mais puro que possa haver. E recordava que tanto o homem como a mulher deviam lutar pela igualdade entre os dois sexos, não admitindo à mulher nenhuma discriminação, nenhum abuso, nenhuma falta de consideração. Sublinhando que era necessário abrir caminho para as mulheres avançarem, Cabral recordava ainda que era depois da luta pela independência que os caminhos haveriam de ser ulteriormente abertos para que as mulheres pudessem realmente avançar. Foi esta visão extremamente generosa, bela e solidária perante as mulheres da Guiné e de Cabo Verde que fez com que elas tivessem estado sempre presentes na luta de libertação, onde participaram não só nas frentes de batalha, como ocuparam também postos importantes na política e na administração. Escutemos, a este propósito, o testemunho de Paula Fortes, uma das ex-combatentes cabo-verdianas.
1: Cabral, como sabe, como deve ter ouvido falar, Cabral foi um grande defensor da mulher, né? E então Cabral incentivava os seus camaradas, portanto os nossos camaradas naquela altura, a respeitar as mulheres. E incentivava a mulher a se capacitar e a respeitar a si própria, né? Por forma a poder estar em pé de igualdade com os homens, né? Ele variedíssimas vezes chamou a atenção de combatentes, né? Por terem uma atitude ou outra menos digna com mulheres, né? E nós sentíamos a vontade. Eu, por exemplo, não tive problemas nenhuns em trabalhar ali no meio dos homens. Ainda há tempos eu estive a dar uma entrevista em que eu trabalhei num hospital em que havia médicos, todos militares, jugoslavos. E eu, por exemplo, tive que aprender praticamente todas as palavras em calão, jugoslavo, para poder estar com eles sem complexo, né? Integrar aquele ambiente militar sem complexo, né? Quer dizer, nós acabamos por nos adaptar e, na realidade, não tínhamos assim. Havia um ou outro abusador, como há em qualquer sociedade, quando a gente vive assim em conjunto. Mas as mulheres souberam impor-se ali, na Guiné.
0: A análise do pensamento de Amílcar Cabral revela-nos ainda, segundo Vera Duarte, o quanto ele estava em sintonia e muitas vezes antecipou as posições mais modernas sobre a situação das mulheres, posições essas veiculadas, como já referimos, em instrumentos jurídicos relativos à mulher, tanto da ONU como da União Africana. É fácil constatar que as afirmações de Amílcar Cabral atrás referidas reconduzem-nos integralmente aos princípios da igualdade de direitos entre o homem e a mulher, da não discriminação em razão do sexo, da igualdade do homem e da mulher também no exercício dos direitos económicos, sociais, culturais, civis e políticos, e também a necessidade de promover a igualdade, o respeito e a dignidade da mulher como pessoa humana, de fomentar a participação da mulher nas mesmas condições que o homem na vida política e cultural do seu país e também de outros princípios contidos na Convenção da ONU sobre os Direitos da Mulher. Sem dúvida, tudo isto é responsável pelos formidáveis avanços verificados na condição feminina nas últimas dezenas de anos. Vera Duarte realçou ainda na sua exposição sobre Cabral, Género e Desenvolvimento que o pensamento daquele líder africano, especificamente sobre a mulher, encontra eco hoje no protocolo adicional à Carta Africana dos Direitos do Homem e dos Povos, relativa aos direitos da mulher, que procura promover o estatuto jurídico da mulher africana, nomeadamente através da proibição de práticas tradicionais como a poligamia, os casamentos forçados, a herança das viúvas ou as mutilações genitais femininas, práticas essas consideradas atentatórias à dignidade e à integridade da mulher. Enfim, o que estava em causa para Amílcar Cabral e que foi retomado nesse documento da União Africana era eliminar a discriminação em todas as suas formas e em todas as suas manifestações. Se por um lado é claro que muito ainda falta fazer para atingir este desejo de Cabral, concluiu Vera Duarte, por outro é verdade que o caminho aberto pelo pensamento daquele líder vem sendo paulatinamente trilhada e alargada, não só pelas mulheres, como por toda a sociedade cabo-verdiana. Agora o desafio é outro e mais ambicioso, dizia ela. Nesta nova fase, é necessário que também as mulheres, sobretudo as novas gerações, imbuídas do mesmo espírito de ousadia e entusiasmo que um dia animou Cabral e os seus companheiros de luta, possam com coragem e determinação assumir os desafios que se perspectivam para estas ilhas e, quer no campo económico, político ou cultural, possam também elas contribuir decisivamente para o salto desenvolvimentista e civilizatório que se anuncia.

0: 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Bom dia. Esse é o Boletim de Notícias da Rádio Vaticano, Vatican News, em língua portuguesa, nesta segunda-feira, 12 de outubro. Nos estúdios, Silvanei José. Ao final do Ângelus deste domingo, o Papa Leão XIV anunciou aos fiéis que deverá passar por uma intervenção médica para retirar um nódulo circunscrito no pulmão, identificado em uma fase muito inicial e bem localizado durante alguns exames. A cirurgia será realizada nos próximos dias no Hospital Policlínico Gemelli. Túlio Fonseca.
1: O Papa Leão XIV anunciou, ao final do Ângelus deste domingo, 11 de outubro, que deverá se submeter a uma cirurgia para retirar um nódulo circunscrito no pulmão. Diante das numerosas pessoas reunidas na Praça São Pedro, o Papa explicou.
2: Caríssimi, de recente, durante alcuni controlli, i medici mi hanno trovato un nodulo circoscritto al polmone.
1: Recentemente, durante alguns exames, os médicos encontraram em mim um nódulo circunscrito no pulmão. Foi identificado em uma fase muito inicial e está bem localizado. Os médicos consideram oportuno intervir e então, seguindo o conselho deles, decidi me submeter a uma cirurgia para retirá-lo.
2: Ho deciso di operarmi per toglierlo. L'intervento è già programmata nei prossimi giorni.
1: A intervenção já está programada para os próximos dias no Hospital Policlínico Gemelli. Leão XIV agradeceu a todos os fiéis, tanto os presentes na Praça São Pedro, quanto aqueles que acompanham o Ângelus de várias partes do mundo pela proximidade espiritual. Confio-me às suas orações. Bom domingo, concluiu o Papa.
2: Vi ringrazio per la vostra vicinanza spirituale. E me affido alla vostra preghiera. Grazie e buona domenica.
0: Em resposta às perguntas dos jornalistas, o diretor da sala de imprensa da Santa Sé, Matteo Bruni, esclareceu que a intervenção está prevista para os primeiros dias desta semana e que o período previsto de internação pós-operatória é de cerca de uma semana. Em mensagem enviada ao Santo Padre, o Episcopado Brasileiro assegura comunhão na oração e confia à saúde e o ministério de Leão XIV à intercessão de Nossa Senhora Aparecida.
1: A Conferência Nacional dos Bispos do Brasil, CNBB, manifestou proximidade, afeto filial e comunhão na oração ao Papa Leão XIV, que anunciou ao final do Ângelus deste domingo, 11 de outubro, que deverá se submeter nos próximos dias a uma cirurgia para retirada de um nódulo circunscrito no pulmão. O procedimento será realizado no Hospital Policlínico Gemelli, em Roma. Em sua mensagem, a presidência da CNBB afirma acolher o pedido de orações feito pelo pontífice e se une a toda a igreja no Brasil, pedindo ao Senhor que o sustente, ilumine os profissionais responsáveis por seus cuidados e lhe conceda plena recuperação. Às vésperas da festa de Nossa Senhora Aparecida, celebrada nesta segunda-feira, 12 de outubro, os bispos confiam à saúde e o ministério de Leão XIV à intercessão da padroeira do Brasil. Eis a mensagem da CNBB na íntegra. Ao Santo Padre, Papa Leão XIV, Santidade. Ao recebermos a notícia da intervenção cirúrgica a qual Vossa Santidade será submetido nos próximos dias, expressamos, em nome da Conferência Nacional dos Bispos do Brasil, nossa proximidade fraterna, nosso afeto filial e nossa comunhão na oração. Acolhemos seu pedido de orações e nos unimos aos bispos, presbíteros, diáconos, consagrados e consagradas e a todo o povo de Deus no Brasil, suplicando ao Senhor que o sustente com sua paz

0: ilumine os profissionais responsáveis por seus cuidados e lhe conceda uma plena recuperação.
1: Às vésperas da festa de Nossa Senhora Aparecida, escrevem ainda os bispos, confiamos sua saúde e seu ministério à intercessão da padroeira do Brasil. Que Maria o acompanhe com sua ternura materna e o fortaleça na missão de confiar os irmãos na fé e conduzir a Igreja nos caminhos da comunhão e da paz. Santo Padre, receba o abraço afetuoso da Igreja no Brasil. Permanecemos unidos à vossa santidade na fé, na esperança e na oração. Em Cristo, Dom Jaime, Cardeal Spengler, arcebispo de Porto Alegre, presidente da CNBB. Dom João Justino de Medeiros Silva, arcebispo de Goiânia, primeiro vice-presidente da CNBB. Dom Paulo Jackson Nóbrega de Souza, arcebispo de Olinda e Recife, segundo vice-presidente da CNBB. Dom Ricardo Oppers, bispo auxiliar de Brasília, secretário-geral da CNBB. Surpresa, confiança, votos de pronta recuperação e, sobretudo, proximidade na oração. Esta foi a primeira reação dos fiéis na Praça São Pedro, poucos minutos depois de Leão XIV, da janela do Palácio Apostólico, ao final da oração do Ângelus neste domingo, anunciar que deverá se submeter nos próximos dias a uma cirurgia por causa de um nódulo circunscrito no pulmão. Milhares de fiéis saem da Basílica de São Pedro depois de visitá-la num dia ensolarado e céu limpo, aquilo que os romanos, na linguagem coloquial, costumam chamar de ottobrata, expressão usada para definir os dias agradáveis e ensolarados de outubro. Elisabeta veio de Florença a Roma com a família. Não era a primeira vez que participava do Ângelus Dominical. Ela recebeu as palavras do Papa Leão com o mesmo sentimento de proximidade e a mesma empatia com que se reage à notícia de uma dificuldade enfrentada por um amigo ou familiar. Estive aqui para o Ângelus nesta manhã, disse ela. Viemos de Florença e tivemos, como em outras ocasiões da minha vida, a alegria e a honra de escutar a catequese e a oração do pontífice. Houve esse momento muito emocionante e tocante em que o Papa compartilhou conosco, com seus fiéis, como quem dá uma notícia à própria família, esse problema de saúde e a cirurgia que deverá realizar nos próximos dias. Ao Papa o desejo de que se recupere logo, sustentado também pelas forças da oração. Por isso nós nos unimos a ele com afeto e oração, concluiu Elisabeta. Foi particularmente emocionante ouvi-lo ao vivo e desejamos a ele todo o bem e uma pronta recuperação. Nas palavras de Concetta, que está visitando Roma e veio de Palermo, está a esperança de que a cirurgia tenha o melhor resultado possível e de que o pontífice possa recuperar a saúde o quanto antes. Ficamos sabendo da notícia e sentimos muito. Por isso, desejamos tudo de bom ao Papa, disse Concetta. Desejamos de todo o coração que tudo corra da melhor maneira possível. Prevalece o desejo de fazer o pontífice sentir a proximidade dos fiéis, como se faz com alguém da própria família. Rosária, irmã de Concetta, deseja que o Papa recupere rapidamente suas energias. Esperamos, disse ela, que o Papa possa se recuperar muito em breve e voltar ainda mais em forma e com mais energia do que nunca. Nós o abraçamos e espero que ele receba o carinho de todos. Também Beatrice, do Lesoto, quis fazer chegar ao bispo de Roma em língua inglesa sua mensagem de bons votos. Ficamos sabendo durante a oração desta manhã que o Papa Leão deverá se submeter nos próximos dias a uma cirurgia, disse ela. Desejamos a ele uma pronta recuperação em nome de Jesus Cristo e damos graças a Deus.
2: Quando accade qualcosa di buono, si accende una luce che porta a coinvolgere gli altri nella propria felicità.
0: Quando algo de bom acontece, acende-se uma luz que nos leva a incluir os outros na nossa felicidade. Com estas palavras, o Papa Leão XIV introduziu neste domingo, 11 de outubro, sua reflexão antes da oração Mariana do Ângelus, na Praça São Pedro, ao comentar o Evangelho proposto pela liturgia do dia, da parábola do banquete de casamento preparado por um rei para o seu filho, o pontífice recordou que um momento de felicidade desperta naturalmente o desejo de compartilhá-lo. Na passagem evangélica, o pai prepara a festa e convida muitas pessoas, mas encontra respostas muito diferentes daquela que esperava. Alguns convidados preferem continuar com seus próprios afazeres, enquanto outros chegam a insultar e matar os mensageiros enviados pelo rei.
2: Alcuni, anzi, infastiditi, insultano e addirittura uccidono i messaggeri del re.
0: Leão XIV aproximou a parábola da experiência concreta de cada pessoa e recordou que também nas relações humanas, nem tudo aquilo que fazemos encontra acolhida.
2: Non sempre il bene che offriamo è compreso.
0: Nem sempre o bem que oferecemos é compreendido, reconhecido ou apreciado. Pelo contrário, às vezes é mal interpretado e rejeitado, mas isso não deve nos desanimar.
2: Ma ciò non deve scoraggiarci.
0: O rei, porém, não cancela o casamento nem interrompe as celebrações. Diante da recusa dos primeiros convidados, amplia o convite e envia seus servos pelas ruas para que outras pessoas também possam participar da festa e a alegria dos noivos se torne um dom para todos. Retomando a interpretação de São Jerônimo, o Santo Padre explicou que o rei representa o Pai do Céu, o noivo é Jesus e a noiva é a Igreja. Entre os protagonistas da parábola, acrescentou, estamos também nós, escolhidos pelo Senhor para compartilhar com Cristo a nossa existência e com Ele sermos portadores de vida.
2: E la sala de banquetto sono le nostre chiese, le nostre case.
0: As igrejas, as casas e os lugares onde vivemos tornam-se assim os espaços deste encontro cotidiano com Cristo, onde Ele continua a declarar o seu amor e a esperar a resposta de cada pessoa. É lá que o encontramos, revestidos como a noiva, com a veste branca do batismo e adornados com as joias das boas obras, que nos aproximam de Deus e uns dos outros.
2: Que te avicinam a Deus.
0: Na parte final de sua reflexão, Leão XIV voltou a olhar para a forma como essa alegria se manifesta na vida cotidiana, longe de qualquer idealização ou distância da realidade.
2: La gioia che annunciamo allora non è artificiale.
0: A alegria che anunciamos não é, portanto, artificial, mas profunda, concreta e real, bela como os rostos das pessoas que encontramos, verdadeira como o trabalho, os sorrisos, as lágrimas, os apertos de mão e os gestos de bondade que marcam os nossos dias.
2: I gesti di bene delle nostre giornate.
0: Essa alegria, destacou o Papa, é dom de Deus para a salvação do mundo e se torna visível justamente no cotidiano, nas relações, nos encontros e nos gestos concretos que aproximam as pessoas umas das outras. Ao concluir, Leão XIV confiou os fiéis à Virgem Maria, pedindo que ela ajude todos a crescer nesta alegria e anunciá-la, sempre em toda parte, com generosidade, coragem e fé, mesmo onde não é compreendida.
2: Anche lá, dove non è compresa, con generosità, con coraggio e con fede. Il pane quotidiano di milioni di persone. Não pode ser o estágio da guerra.
0: O pão de cada dia de milhões de pessoas não pode ficar refém da guerra. Foi o apelo do Papa Leão XIV neste domingo 11 de outubro, ao voltar o olhar para a atormentada Ucrânia e dessa vez também para as consequências do conflito que chegam muito além de suas fronteiras. Após a oração do Ângelus na Praça São Pedro, o pontífice destacou sobretudo a situação dos países mais pobres, onde muitas pessoas dependem da importação de cereais, e pediu às partes envolvidas na guerra que permitam o transporte seguro desses alimentos pelo Mar Negro.
2: La guerra nella martoriata Ucraina continua a causare sofferenze anche ben oltre i suoi confini.
0: A guerra na martirizada Ucrânia continua a causar sofrimento muito além das suas fronteiras, sobretudo nos países mais pobres, onde tantas pessoas dependem da importação de cereais. Dirige um sentido apelo às partes em conflito para que permitam o transporte seguro de cereais no Mar Negro.

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Alô, amigos de todo o Brasil e do continente africano, estamos juntos com o noticiário da Rádio Vaticano, Vatican News, em língua portuguesa, nesta segunda-feira, 12 de outubro, trazendo as últimas notícias do Papa, da Igreja e do mundo. Nos estúdios, Silvonei José, com a assessoria técnica de Daniele Tanzilli. Uma saudação a você no Brasil e nos países de língua portuguesa. Tempo bom na cidade do Vaticano e a temperatura nesse momento na Praça São Pedro em torno dos 23 graus Celsius. E vamos aos destaques do programa de hoje. Papa Leão decide se submeter a uma cirurgia para retirar um nódulo no pulmão. Ao final do Ângelus de ontem, anunciou aos fiéis que deverá passar por uma intervenção médica para retirar um nódulo circunscrito no pulmão. A Igreja em todo o mundo reza pela saúde do Papa. Mensagens, orações e celebrações. Os fiéis na Praça São Pedro, rezamos por sua saúde. Recupere-se logo. CNBB expressa proximidade ao Papa após o anúncio da cirurgia. Não desanimar quando o bem que fazemos não é compreendido. O Papa, na sua meditação antes do Ângelus deste

Brasileiros festejam Nossa Senhora Aparecida, rainha e padroeira do Brasil. Em outubro de 1717, o conde de Assumar, então governador do Brasil, foi em visita a Guaratinguetá. Visto que aqueles eram dias de abstinência de carne, Felipe Pedroso, Domingos Martins Garcia e João Alves foram encarregados de procurar outro tipo de alimento para o ilustre visitante e sua comitiva. Após algumas tentativas decepcionantes, os pescadores encontraram uma imagem de terracota, representando a figura da Imaculada Conceição. Ela foi pescada em duas vezes. Na primeira, acharam o corpo e na segunda, a cabeça. O fato ocorreu no porto de Itaguaçu. Como nos relatos bíblicos, a pesca sucessiva foi extremamente abundante. Os piedosos pescadores e seus familiares iam rezar todas as noites diante da imagem da Virgem Imaculada na casa de Felipe Pedroso. Mais tarde, este construiu um pequeno oratório onde colocou a imagem aparecida. Todos os sábados, os vizinhos e as pessoas que sabiam do fato se reuniam para rezar o terço. A partir disso, começaram a ocorrer milagres. E o povo começou a chamar a imagem como Nossa Senhora Aparecida. Em 1745, foi inaugurada a primeira capela. Com o passar do tempo, em 1842, foi iniciada a construção de um templo, inaugurado em 8 de dezembro de 1888. E em 1893, elevado a Santuário de Nossa Senhora da Conceição Aparecida. Em 1904, deu-se a coroação solene da imagem a pedido do Papa São Pio X. Em 1930, Pio XI a declarou e proclamou rainha e padroeira do Brasil. Em 1967, o Papa Paulo VI ofereceu a Rosa de Ouro à Basílica de Aparecida, por ocasião dos 250 anos do aparecimento da imagem. A atual Basílica Nacional foi inaugurada solenemente em 1980 pelo Papa São João Paulo II. Durante a sua visita ao Santuário Nacional de Aparecida, em 2013, Papa Francisco rezou a consagração à Nossa Senhora Aparecida.

Oh María Santísima, que los méritos de nuestro Señor Jesucristo, en vuestra querida imagen de Aparecida, espalhais innumerables beneficios sobre todo Brasil. Eu, embora indigno de pertenecer a un número de vossos filhos e filhas, mas cheio do desejo de participar dos beneficios de vossa misericórdia, postrado a vossos pés, consagro vos o meu entendimento para que sempre pense no amor que mereceis. Consagro vos a minha língua para que sempre vos louve e propague a vossa devoção. Consagro vos o meu coração para que, depois de Deus, vos ame todas as coisas. Recebei-me, Rainha incomparável, vos que o Cristo crucificado tem-nos por mim. O ditoso número de vossos filhos e filhas, acolhei-me debaixo de vossa proteção, socorrei-me em todas as minhas necessidades, espirituais e temporais, sobretudo na hora de minha morte. Abençoai-me, ó celestial cooperadora, e com vossa poderosa intercessão fortalecei-me em minha fraqueza, a fim de que, servindo-vos fielmente nesta vida, posso louvar-vos, amar-vos e dar-vos graças no céu por toda a eternidade. Assim seja.

0: Ao final do Ângelus deste domingo, o Papa Leão XIV anunciou aos fiéis que deverá passar por uma intervenção médica para retirar um nódulo circunscrito no pulmão, identificado em uma fase muito inicial e bem localizado durante alguns exames. A cirurgia será realizada nos próximos dias no Hospital Policlínico Gemelli. Túlio Fonseca.
1: O Papa Leão XIV anunciou, ao final do Ângelus deste domingo, 11 de outubro, que deverá se submeter a uma cirurgia para retirar um nódulo circunscrito no pulmão. Diante das numerosas pessoas reunidas na Praça São Pedro, o Papa explicou.
2: Carissimi, di recente, durante alcuni controlli, i medici mi hanno trovato un nodulo circoscritto al polmone.
1: Recentemente, durante alguns exames, os médicos encontraram em mim um nódulo circunscrito no pulmão. Foi identificado em uma fase muito inicial e está bem localizado. Os médicos consideram oportuno intervir e então, seguindo o conselho deles, decidi me submeter a uma cirurgia para retirá-lo.
2: Ho deciso di operarmi per toglierlo. L'intervento è già programmata nei prossimi giorni.
1: A intervenção já está programada para os próximos dias no Hospital Policlínico Gemelli. Leão XIV agradeceu a todos os fiéis, tanto os presentes na Praça São Pedro, quanto aqueles que acompanham o Ângelus de várias partes do mundo pela proximidade espiritual. Confio-me às suas orações. Bom domingo, concluiu o Papa.
2: Vi ringrazio per la vostra vicinanza spirituale. E mi affido alla vostra preghiera. Grazie e buona domenica!
0: Em resposta às perguntas dos jornalistas, o diretor da sala de imprensa da Santa Sé, Matteo Bruni, esclareceu que a intervenção está prevista para os primeiros dias desta semana e que o período previsto de internação pós-operatória é de cerca uma semana. Em mensagem enviada ao Santo Padre, o Episcopado Brasileiro assegura comunhão na oração e confia à saúde e o Ministério de Leão XIV à intercessão de Nossa Senhora Aparecida.
1: A Conferência Nacional dos Bispos do Brasil, CNBB, manifestou proximidade, afeto filial e comunhão na oração ao Papa Leão XIV, que anunciou ao final do Ângelus deste domingo, 11 de outubro, que deverá se submeter nos próximos dias a uma cirurgia para retirada de um nódulo circunscrito no pulmão. O procedimento será realizado no Hospital Policlínico Gemelli, em Roma. Em sua mensagem, a presidência da CNBB afirma acolher o pedido de orações feito pelo pontífice e se une a toda a igreja no Brasil, pedindo ao Senhor que o sustente, ilumine os profissionais responsáveis por seus cuidados e lhe conceda plena recuperação. Às vésperas da festa de Nossa Senhora Aparecida, celebrada nesta segunda-feira, 12 de outubro, os bispos confiam à saúde e o Ministério de Leão XIV à intercessão da padroeira do Brasil. Eis a mensagem da CNBB na íntegra. Ao Santo Padre, Papa Leão XIV, Santidade. Ao recebermos a notícia da intervenção cirúrgica a qual Vossa Santidade será submetido nos próximos dias, expressamos, em nome da Conferência Nacional dos Bispos do Brasil, nossa proximidade fraterna, nosso afeto filial e nossa comunhão na oração. Acolhemos seu pedido de orações e nos unimos aos bispos, presbíteros, diáconos, consagrados e consagradas e a todo o povo de Deus no Brasil, suplicando ao Senhor que o sustente com sua paz, ilumine os profissionais responsáveis por seus cuidados e lhe conceda uma plena recuperação.
0: Às vésperas da festa de Nossa Senhora Aparecida, escrevem ainda os bispos, confiamos sua saúde e seu ministério à intercessão da padroeira do Brasil. Que Maria o acompanhe com sua ternura materna e o fortaleça na missão de confiar os irmãos na fé e conduzir a igreja nos caminhos da comunhão e da paz. Santo Padre, receba o abraço afetuoso da igreja no Brasil. Permanecemos unidos à vossa santidade na fé, na esperança e na oração. Em Cristo, Dom Jaime Cardeal Spengler, arcebispo de Porto Alegre, presidente da CNBB. Dom João Justino de Medeiros Silva, arcebispo de Goiânia, primeiro vice-presidente da CNBB. Dom Paulo Jackson Nóbrega de Souza, arcebispo de Olinda e Recife, segundo vice-presidente da CNBB. Dom Ricardo Oppers, bispo auxiliar de Brasília, secretário-geral da CNBB. Surpresa, confiança, votos de pronta recuperação e, sobretudo, proximidade na oração. Esta foi a primeira reação dos fiéis na Praça São Pedro, poucos minutos depois de Leão XIV, da janela do Palácio Apostólico, ao final da oração do Ângelus neste domingo, anunciar que deverá se submeter nos próximos dias a uma cirurgia por causa de um nódulo circunscrito no pulmão. Milhares de fiéis saem da Basílica de São Pedro depois de visitá-la num dia ensolarado e céu limpo, aquilo que os romanos, na linguagem coloquial, costumam chamar de ottobrata, expressão usada para definir os dias agradáveis e ensolarados de outubro. Elisabetta veio de Florença a Roma com a família. Não era a primeira vez que participava do Ângelus Dominical. Ela recebeu as palavras do Papa Leão com o mesmo sentimento de proximidade e a mesma empatia com que se reage à notícia de uma dificuldade enfrentada por um amigo ou familiar. "Estive aqui para o Ângelus nesta manhã", disse ela. "Viemos de Florença e tivemos, como em outras ocasiões da minha vida, a alegria e a honra de escutar a catequese e a oração do Pontífice." Houve esse momento muito emocionante e tocante em que o Papa compartilhou conosco, com seus fiéis, como quem dá uma notícia à própria família, esse problema de saúde e a cirurgia que deverá realizar nos próximos dias. Ao Papa o desejo de que se recupere logo, sustentado também pelas forças da oração. "Por isso nós nos unimos a ele com afeto e oração", concluiu Elisabetta. "Foi particularmente emocionante ouvi-lo ao vivo e desejamos a ele todo o bem e uma pronta recuperação." Nas palavras de Concetta, que está visitando Roma e veio de Palermo, está a esperança de que a cirurgia tenha o melhor resultado possível e de que o pontífice possa recuperar a saúde o quanto antes. "Ficamos sabendo da notícia e sentimos muito. Por isso, desejamos tudo de bom ao Papa", disse Concetta. "Desejamos de todo o coração que tudo corra da melhor maneira possível." Prevalece o desejo de fazer o pontífice sentir a proximidade dos fiéis, como se faz com alguém da própria família. Rosária, irmã de Concetta, deseja que o Papa recupere rapidamente suas energias. "Esperamos", disse ela, "que o Papa possa se recuperar muito em breve e voltar ainda mais em forma e com mais energia do que nunca. Nós o abraçamos e espero que ele receba o carinho de todos." Também Beatrice, do Lesoto, quis fazer chegar ao bispo de Roma em língua inglesa sua mensagem de bons votos. "Ficamos sabendo durante a oração desta manhã que o Papa Leão deverá se submeter nos próximos dias a uma cirurgia", disse ela. "Desejamos a ele uma pronta recuperação em nome de Jesus Cristo e damos graças a Deus." A Igreja em todo o mundo reza pela saúde do Papa. Mensagens, orações e celebrações têm se sucedido após o anúncio feito ontem pelo Papa Leão XIV. Andressa Collet.
3: A notícia da cirurgia no pulmão anunciada pelo próprio Papa Leão XIV neste domingo durante o Ângelus deu a volta ao mundo. Imediatamente surgiu uma onda de carinho em relação a ele, desde os simples peregrinos presentes na Praça São Pedro, impressionados com as implicações inesperadas sobre a saúde do pontífice, até as instituições e a Igreja, que convidou a oração pelo bispo de Roma. Da Polônia chega a mensagem de carinho do cardeal Stanislaw Dziwitz, arcebispo emérito de Cracóvia e secretário de São João Paulo II, a quem o cardeal confia, juntamente com a Virgem de Fátima, esta aprovação de saúde. O desejo é que este momento seja temporário, escreve o arcebispo, e que seja fecundo para o futuro do seu ministério petrino e para toda a humanidade. As notícias que chegaram nos comoveram profundamente, diz ele. A sua fragilidade temporária nos aproximou ainda mais. Que a oração permita alegrar-se logo, é o desejo do cardeal, pela plena saúde do Papa e para que possa continuar a guiar a Igreja Universal. As orações também se multiplicam no Uruguai, país que Leão XIV irá visitar em sua sexta viagem apostólica de 6 a 17 de novembro. Os bispos, em uma postagem publicada na rede social X, informaram que os preparativos para receber o Papa no país prosseguem com esperança e que viveremos juntos uma grande alegria. Os bispos expressam o desejo de que a viagem possa ocorrer sem complicações e que tudo se resolva o mais rápido possível. A segunda etapa prevista da viagem apostólica do Papa é a Argentina e também de lá os bispos em uma mensagem assinada pelo arcebispo Marcelo Daniel Colombo e pelo bispo Raul Pizarro, respectivamente presidente e secretário-geral da Conferência Episcopal, manifestam a sua solidariedade convidando o povo de Deus a se unir em uma oração especial pelo Papa Leão, pedindo ao Senhor que lhe conceda força e paz para uma rápida recuperação. Eles escrevem que, para confortar a serenidade e a confiança demonstradas pelo Papa no Ângelus, garantem carinho, confiando na proteção da Virgem Maria. Do Peru, país muito querido pelo Papa Leão, onde ele é esperado nos últimos dias da viagem apostólica de novembro, o presidente da Conferência Episcopal, Dom Carlos Garcia Camader, destacou a profunda serenidade do pontífice ao anunciar a próxima intervenção. Um testemunho de humildade que comoveu e que levou imediatamente a uma união em oração pela saúde do bispo de Roma. Daí o convite também às comunidades, famílias e fiéis para que elevem as orações à Senhora dos Milagres, para que o Papa possa continuar a sua missão na Igreja e no mundo como mensageiro de paz e esperança, testemunha de unidade e fraternidade. Poucas horas após o anúncio da cirurgia durante o Ângelus, o cardeal de Lima, Carlos Castilho Matassólio, presidiu missa no santuário de Las Nazarenas, pela saúde do Papa, membro digníssimo de nossa nação. O cardeal expressou o desejo de que esse pequeno mal possa ser curado rapidamente para que tenhamos Leão XIV sempre conosco, sobretudo em breve. Orações também vieram da diocese de Chiclayo, onde Prevost foi bispo de 2015 a 2023. No Facebook, foi anunciada a celebração de uma missa, presidida pelo bispo Edinson Farfán Córdova. Juntos colocamos o Santo Padre nas mãos do Senhor, pedindo-lhe que o fortaleça e o acompanhe a cada momento. De Chicago, nos Estados Unidos, terra natal de Robert Francis Prevost, o cardeal arcebispo Blaise Cupich, em uma declaração, convidou todos a se unirem em oração por sua rápida e completa recuperação. Que o Espírito Santo guie as mãos dos cirurgiões e que a bem-aventurada Virgem Maria proteja o Papa Leão nos próximos dias até a plena recuperação da saúde. Vou rezar pelo Papa Leão XIV nos próximos dias, pedindo a proteção, a proximidade e o cuidado de Deus, se manifestou a arcebispa de Cantuária, Sara Mulally. Junto com os cristãos de todo o país e do mundo, rezo por uma rápida recuperação do Papa. Como agostinianos, rezemos juntos pela saúde do Papa Leão XIV, comunica assim a família religiosa a qual o pontífice pertence. Que Deus abençoe o Santo Padre e seus médicos durante a próxima cirurgia para a remoção de um nódulo detectado no pulmão durante um exame recente, conforme anunciado pelo Santo Padre durante o Ângelus de domingo, 11 de outubro. Em uma postagem publicada na página do Santuário da Mãe do Bom Conselho de Genazzano, muito querido pelo Papa Leão, que o visitou duas vezes após a sua eleição em maio de 2025 e setembro de 2026, convida a participar de uma oração comunitária na noite desta segunda-feira, 12 de outubro, às 9 da noite do horário italiano, 4 da tarde no horário de Brasília. O Papa Leão XIV pediu que o acompanhem com a oração enquanto se prepara para se submeter a uma cirurgia nesta semana. Vamos nos unir em oração, confiando a intercessão da Mãe do Bom Conselho para que a cirurgia seja bem-sucedida e o Santo Padre possa se recuperar o mais rápido possível.
0: No Ângelus de ontem, domingo, o Papa Leão refletiu sobre a parábola do banquete de casamento e recordou que a alegria recebida de Deus é feita para ser compartilhada, mesmo quando encontra indiferença ou rejeição. Quando algo de bom acontece, acende-se uma luz que nos leva a incluir os outros na nossa felicidade. Com essas palavras, o Papa introduziu a sua reflexão de ontem. Ao comentar o Evangelho proposto pela liturgia, da parábola do banquete de casamento preparado por um rei para seu filho, o pontífice recordou que um momento de felicidade desperta naturalmente o desejo de compartilhá-lo. Na passagem evangélica, o pai prepara a festa e convida muitas pessoas, mas encontra respostas muito diferentes daqueles que esperava. Alguns convidados preferem continuar com seus próprios afazeres, enquanto outros chegam a insultar e matar os mensageiros enviados pelo rei. Leão XIV aproximou a parábola da experiência concreta de cada pessoa e recordou que, também nas relações humanas, nem tudo aquilo que fazemos encontra acolhida. Nem sempre o bem que oferecemos é compreendido, disse ele, reconhecido ou apreciado. Pelo contrário, às vezes é mal interpretado e rejeitado, mas isso não deve nos desanimar. O rei, porém, não cancela o casamento, nem interrompe as celebrações. Diante da recusa dos primeiros convidados, amplia o convite e envia seus servos pelas ruas para que outras pessoas também possam participar da festa e a alegria dos noivos se torne um dom para todos. Retomando a interpretação de São Jerônimo, o Santo Padre explicou que o rei representa o Pai do Céu. O noivo é Jesus e a noiva é a Igreja. E assim chegamos à conclusão do nosso espaço de hoje, agradecendo a sua presença. Voltamos amanhã neste mesmo horário com mais informações direto do Vaticano para você. Uma boa segunda e um bom início de semana.

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2: Alô você, bom dia. Nos estúdios da Rádio Vaticano, Silvonei José. Que bom saber que você está conosco no nosso momento dedicado à MPB, a música popular brasileira. Trazemos para você hoje Elis Regina, Querelas do Brasil.

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Você ouviu aí As Rosas Não Falam, com a nossa Beth Carvalho. Antes, Chico Buarque, As Vitrines. E chegamos assim ao fim do nosso espaço de hoje. Obrigado pela sua sintonia. Nós voltamos amanhã nesse mesmo horário com o nosso Som da MPB. Um bom início de tarde para você e até amanhã.

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1: Sintonizam a Rádio Vaticano a transmitir o seu rádio jornal em língua portuguesa para os ouvintes que nos escutam no continente europeu e pelo mundo fora. Mensagens, orações e celebrações têm-se sucedido após o anúncio feito pelo Papa Leão XIV durante o Angelus Domini deste domingo, dia 11 de outubro, de uma próxima cirurgia para remover um nódulo localizado no pulmão. Da América Latina até aos irmãos agustinianos, uma onda de carinho e solidariedade em relação ao Pontífice. O Papa Leão XIV recebeu uma audiência nesta segunda-feira, dia 12 de outubro, na Sala das Bênçãos no Vaticano, os sócios do Círculo São Pedro, Realidade de Assistência e Ajuda aos Pobres. Eu sou Filomeno Lopes. O Papa Leão XIV recebeu na manhã desta segunda-feira, dia 12 de outubro, em audiências sucessivas no Vaticano, Monsenhor Martin Krebs, arcebispo titular de Taburenta e núncio apostólico na Suíça, no Principado de Liechtenstein e no Principado de Monaco. O cardeal Tarcísio Isao Kikuchi, arcebispo de Tóquio, no Japão, e presidente da Caritas Internacional, com o Dr. Alistair Dutton, secretário-geral da Caritas Internacional. Sua Excelência Monsenhor Jorge Eduardo Lozano, arcebispo titular de São Juan de Cuyo, na Argentina, Monsenhor Michael Francis Crotti, arcebispo titular de Ladisfarna e núncio apostólico na Nigéria, e representante permanente da Santa Sé junto da Comunidade Econômica dos Estados da África Ocidental, CDAO, Monsenhor Timothy Broglio, arcebispo ordinário militar para os Estados Unidos da América, Monsenhor Carlos Henrique Herrera Gutierrez, bispo de Jinotega, na Nicarágua, e presidente da Conferência Episcopal de Nicarágua, e finalmente os sócios do Círculo São Pedro. A notícia da cirurgia no pulmão anunciada pelo próprio Papa Leão XIV na manhã deste domingo, dia 11 de outubro, durante o Angelus Domini, deu a volta ao mundo. Imediatamente surgiu uma onda de carinho em relação ao Papa. Desde os simples peregrinos presentes na Praça de São Pedro, impressionados com as implicações inesperadas sobre a saúde do Pontífice, até as instituições e a Igreja que convidou à oração pelo Bispo de Roma. Da Polónia chega a mensagem de carinho do cardeal Stanislaw Dziwisz, arcebispo emérito de Cracóvia e secretário de São João Paulo II, a quem o cardeal confia juntamente com a Virgem de Fátima esta provação de saúde. O desejo é que este momento seja temporário e que seja fecundo para o futuro do seu ministério pietrino, escreve o arcebispo, e para toda a humanidade. As notícias que chegaram nos comoveram profundamente. A sua fragilidade temporária nos aproximou ainda mais dele. Que a oração permita alegrar-se logo é o desejo do cardeal pela plena saúde do Papa e para que possa continuar a guiar a Igreja Universal. As orações também se multiplicam no Uruguai, país que Leão XIV visitará na sua sexta viagem apostólica de 6 a 17 de novembro próximo. Os bispos, numa postagem publicada na rede social X, informam que os preparativos para receber o Papa no país prosseguem com esperança e que viveremos juntos uma grande alegria. Os bispos expressaram o desejo de que a viagem possa ocorrer sem complicações e que tudo se resolva o mais rápido possível. A segunda etapa prevista da viagem apostólica do Papa é a Argentina e também de lá os bispos, numa mensagem assinada pelo arcebispo Marcelo Daniel Colombo e pelo bispo Raul Pissarro, respectivamente, presidente e secretário-geral da Conferência Episcopal, manifestaram a sua solidariedade, convidando o povo de Deus a se unir numa oração especial pelo Papa Leão, pedindo ao Senhor que lhe conceda força e paz para uma rápida recuperação. Para confortar, escrevem eles, A serenidade e a confiança demonstradas pelo Papa no Ângelus, eles garantem carinho confiando na proteção da Virgem Maria. Do Peru, país muito querido pelo Papa Leão XIV, onde ele é esperado nos últimos dias da viagem apostólica de novembro, o presidente da Conferência Episcopal, Dom Carlos Garcia Camader, destacou a profunda serenidade do pontífice ao anunciar a próxima intervenção. Um testemunho de humildade que comoveu e que levou imediatamente a uma união em oração pela saúde do Bispo de Roma. Daí o convite também às comunidades, famílias e fiéis para que elevem as orações à Senhora dos Milagres, para que o Papa possa continuar a sua missão na Igreja e no mundo como mensageiro de paz e esperança, testemunha de unidade e fraternidade. Poucas horas após o anúncio da cirurgia durante o Ângelus, o cardeal de Lima, Carlos Castillo Matassolho, presidiu a missa no Santuário de las Nazarenas pela saúde do Papa, membro digníssimo de nossa nação. O cardeal expressou o desejo de que esse pequeno mal possa ser curado rapidamente para que tenhamos Leão XIV sempre conosco, sobretudo em breve. Orações também vieram da diocese de Chiclayo, onde Prevost foi bispo de 2015 a 2023. No Facebook foi anunciada a celebração de uma missa presidida pelo bispo Edinson Farfán Córdova. Juntos colocamos o Santo Padre nas mãos do Senhor, pedindo-lhe que o fortaleça e o acompanhe a cada momento. De Chicago, terra natal de Robert Francis Prevost, o cardeal arcebispo Blaise Kupik, numa declaração convidou a todos a se unirem em oração por sua rápida e completa recuperação. Que o Espírito Santo guie as mãos dos cirurgiões e que a bem-aventurada Virgem Maria proteja o Papa Leão nos próximos dias, até a plena recuperação da sua saúde. Vou rezar pelo Papa Leão XIV nos próximos dias, pedindo a proteção, a proximidade e o cuidado de Deus. Junto com os cristãos de todo o país e do mundo, rezo por uma rápida recuperação do Papa. Assim se manifestou a arcebispa de Cantuária, Sara Mulay. Como agostinianos, rezamos juntos pela saúde do Papa Leão XIV, comunica a família religiosa a qual o pontífice pertence. Que Deus abençoe o Santo Padre e os seus médicos durante a próxima cirurgia para a remoção do nódulo detectado no pulmão durante um exame recente, conforme anunciado pelo Santo Padre durante o Ângelus deste domingo, dia 11 de outubro. Numa postagem publicada na página do Santuário da Mãe do Bom Conselho de Genassano, muito querido pelo Papa Leão, que o visitou duas vezes após a sua eleição de 10 de maio de 2025 e de 7 de setembro de 2026, convida a participar de uma oração comunitária na noite desta segunda-feira, dia 12 de outubro, às 21 horas, hora local da Itália. O Papa Leão XIV pediu que o acompanhem com a oração enquanto se prepara para se submeter a uma cirurgia nesta semana. Vamos nos unir em oração, confiando a intercessão da Mãe do Bom Conselho para que a cirurgia seja bem-sucedida e o Santo Padre possa recuperar-se o mais rápido possível. Como dizíamos, o Papa Leão XIV recebeu na manhã desta segunda-feira, dia 12 de outubro, na Sala das Bênçãos no Vaticano, os sócios do Círculo São Pedro, realidade de assistência e ajuda aos pobres. Mais pormenores com a colega Mariângela Jaguraba.
2: O Papa Leão XIV recebeu em audiência nesta segunda-feira na Sala das Bênçãos no Vaticano os sócios do Círculo São Pedro, realidade de assistência e ajuda aos pobres. O pontífice iniciou seu discurso recordando que desde 1869 esta digna associação tem estendido a mão em nome do Papa a muitas pessoas necessitadas na nossa amada cidade de Roma, oferecendo refeições que distribuem diariamente, abrigos noturnos para os sem teto, alojamento para famílias carentes e outros serviços.
3: É uma opera lodevole que realiza o comandamento do Senhor de uma caridade
2: É uma obra louvável que cumpre o mandamento do Senhor de uma caridade que, em segredo, espera a sua recompensa só de Deus. Contribui para moldar o bonito rosto da Igreja, que dá testemunho do Evangelho entre os pobres e desfavorecidos. Refletindo sobre os três pilares do carisma do Círculo São Pedro, oração, ação e sacrifício, o Papa ofereceu-lhes uma palavra que os une em perfeita harmonia: caridade. Em primeiro lugar, a oração é o fundamento da caridade. Não é por acaso que a primeira palavra do seu lema se refere ao vínculo com Deus. Só se pode dar o que se recebe. A oração é precisamente essa relação através da qual recebemos a mesma caridade que somos chamados a dar, disse Leão XIV, encorajando-o sempre a retornar à palavra de Deus e à oração como a fonte inesgotável de sua dedicação. A segunda palavra do lema da associação, ação, indica a direção para a qual voltar o amor recebido de Deus. A oração, de fato, torna-se eficaz quando se volta para o próximo. A caridade gerada pelo Espírito é o amor de Deus derramado em nossos corações, um amor que se torna compromisso de vida e serviço. Esse amor deve tornar-se meta, estilo e sentido da nossa vida, sublinhou o Papa. O terceiro eixo em torno do qual gira o carisma do Círculo São Pedro, o sacrifício, remete ao cerne da caridade, indicando-nos a maneira de viver o equilíbrio entre oração e ação. A seguir, Leão XIV citou Santo Agostinho: verdadeiro sacrifício é toda obra pela qual nos comprometemos a nos unir em santa comunhão com Deus. Portanto, mesmo o bem com que se socorre o homem, se não for realizado em relação a Deus, não é sacrifício. De fato, embora o sacrifício seja realizado e oferecido pelo homem, é algo divino.
3: Na oferta do vosso tempo, do vosso entusiasmo e anche della vostra fatica a favore dei più piccoli.
2: Ao oferecerem seu tempo, seu entusiasmo e também seu esforço em favor dos pequeninos, vocês participam da própria obra de Cristo que nos amou e deu a vida por nós. Unidos ao seu sacrifício, portanto, já não somos nós que vivemos, mas o próprio Cristo vive em nós. O Papa pediu aos membros da associação que a caridade seja sempre fonte de sua oração, alma de sua ação, expressão de seu sacrifício espiritual. Agradeceu-lhes pelo óbolo de São Pedro entregue a ele como sinal de sua fidelidade e devoção ao Santo Padre. Sua devoção está sempre presente em mim, pois sempre levo comigo o presente que me deram no momento da minha eleição, e agradeço-lhe sinceramente, sublinhou o Papa Leão XIV. Voltando ao óbolo de São Pedro, o pontífice disse que ele sustenta a solicitude do bispo de Roma por toda esta cidade e é, ao mesmo tempo, uma ajuda às necessidades da Sé Apostólica no serviço a toda a Igreja. Leão XIV concluiu, confiando o Círculo São Pedro à proteção da Virgem Maria, Salus Populi Romani.
1: E ponto final nesta nossa edição de hoje. Nós voltamos amanhã, sempre à mesma hora. A todas e todos, a continuação de um feliz e sereno início de semana. Fiquem bem e até amanhã, se Deus quiser. Ale, laudetur Jesus Christus.

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1: Olá, amigos do Brasil e demais países lusófonos. Está no ar o programa em português da Rádio Vaticano, Vatican News, nesta segunda-feira, 12 de outubro. A partir de agora, você acompanha as últimas notícias do Papa, da Santa Sé e da Igreja no Mundo. Com você nesta edição, Túlio Fonseca. E hoje celebramos com muita alegria a festa da Padroeira do Brasil, sinal de fé e esperança para milhões de brasileiros. Nossa Senhora Aparecida, rogai por nós. Passamos agora aos destaques do nosso programa de hoje. E ontem, durante a oração do Ângelus, o Papa Leão anunciou que irá se submeter a uma cirurgia para retirar um nódulo no pulmão. A sala de imprensa da Santa Sé comunicou que o Santo Padre será internado amanhã, terça-feira, 13 de outubro. De todo o mundo, sinais de oração. O mundo reza pela saúde do Papa. Já nesta segunda-feira, a agenda do Pontífice prosseguiu normalmente. Ao receber o Círculo São Pedro, Leão XIV afirmou: uma obra louvável que cumpre o mandamento da caridade. Já através de uma carta, o Papa agradeceu o decano emérito do Colégio Cardinalício, Cardeal Re, colaborador de confiança dos Papas. Teremos também o especial O Complexo

0: Notícia da internação foi dada ontem pelo próprio pontífice ao final da oração Mariana do Ângelus. É previsto que o Santo Padre permaneça cerca de uma semana no Hospital Policlínico Gemelli de Roma. Ainda de acordo com Bruni, o nódulo foi descoberto durante exames de rotina. E nesta segunda-feira, o Papa Leão cumpriu regularmente sua agenda no Vaticano. O pontífice recebeu em sua série de audiências o núncio apostólico na Suíça, no Principado de Liechtenstein e no Principado de Mônaco, Dom Martin Krebs. O presidente da Caritas Internacionales, Cardeal Tarcísio Isao Kikuchi, acompanhado do secretário-geral, Dr. Alistair Dutton, o arcebispo de San Juan de Cuyo, na Argentina, Dom Jorge Eduardo Lozano, o núncio apostólico na Nigéria e representante permanente da Santa Sé junto à Comunidade Econômica dos Estados da África Ocidental, Dom Michael Francis Crouch, o arcebispo ordinário militar nos Estados Unidos, Dom Timothy Broglio, o presidente da Conferência Episcopal da Nicarágua, Dom Carlos Henrique Herrera Gutierrez, e amanhã se concluiu com uma audiência concedida aos membros do Círculo São Pedro. Já os compromissos previstos por ocasião do encontro sobre os 10 anos da exortação apostólica Amoris Laetitia sofreram modificações. O Santo Padre não participará do evento esta tarde, 12 de outubro, nem presidirá a Santa Missa de encerramento, marcada para quarta-feira, 14 de outubro. A celebração eucarística será presidida pelo decano do Colégio Cardinalício, Cardeal Tagle, com transmissão ao vivo do Vatican News, a partir das 10 horas locais, com comentários em português. Um dos grupos recebidos pelo Santo Padre nesta manhã foi o Círculo São Pedro. Quem nos traz os detalhes desta audiência é Mariângela Jaguraba.
1: O Papa Leão XIV recebeu em audiência nesta segunda-feira, na Sala das Bênçãos, no Vaticano, os sócios do Círculo São Pedro, realidade de assistência e ajuda aos pobres. O pontífice iniciou seu discurso recordando que desde 1869, esta digna associação tem estendido a mão, em nome do Papa, a muitas pessoas necessitadas na nossa amada cidade de Roma, oferecendo refeições que distribuem diariamente, abrigos noturnos para os sem-teto, alojamento para famílias carentes e outros serviços.
2: É uma opera lodevole que realiza o comandamento do Senhor.
1: É uma obra louvável que cumpre o mandamento do Senhor, de uma caridade que, em segredo, espera a sua recompensa só de Deus. Contribui para moldar o bonito rosto da Igreja, que dá testemunho do Evangelho entre os pobres e desfavorecidos. Refletindo sobre os três pilares do carisma do Círculo São Pedro, oração, ação e sacrifício, o Papa ofereceu-lhes uma palavra que os une em perfeita harmonia: caridade. Em primeiro lugar, a oração é o fundamento da caridade. Não é por acaso que a primeira palavra do seu lema se refere ao vínculo com Deus. Só se pode dar o que se recebe. A oração é precisamente essa relação através da qual recebemos a mesma caridade que somos chamados a dar, disse Leão XIV, encorajando-os sempre a retornar à palavra de Deus e à oração como a fonte inesgotável de sua dedicação. A segunda palavra do lema da associação, ação, indica a direção para a qual voltar o amor recebido de Deus. A oração, de fato, torna-se eficaz quando se volta para o próximo. A caridade gerada pelo Espírito é o amor de Deus derramado em nossos corações, um amor que se torna compromisso de vida e serviço. Esse amor deve tornar-se meta, estilo e sentido da nossa vida, sublinhou o Papa. O terceiro eixo em torno do qual gira o carisma do Círculo São Pedro, o sacrifício, remete ao cerne da caridade, indicando-nos a maneira de viver o equilíbrio entre oração e ação. A seguir, Leão XIV citou Santo Agostinho: verdadeiro sacrifício é toda obra pela qual nos comprometemos a nos unir em santa comunhão com Deus. Portanto, mesmo o bem com que se socorre o homem, se não for realizado em relação a Deus, não é sacrifício. De fato, embora o sacrifício seja realizado e oferecido pelo homem, é algo divino.
2: Na oferta do vosso tempo, do vosso entusiasmo e anche da vossa

0: a fatica a favor dos mais pequenos,
1: ao oferecerem seu tempo, seu entusiasmo e também seu esforço em favor dos pequeninos, vocês participam da própria obra de Cristo que nos amou e deu a vida por nós. Unidos ao seu sacrifício, portanto, já não somos nós que vivemos, mas o próprio Cristo vive em nós. O Papa pediu aos membros da associação que a caridade seja sempre fonte de sua oração, alma de sua ação, expressão de seu sacrifício espiritual. Agradeceu-lhes pelo óbolo de São Pedro entregue a ele como sinal de sua fidelidade e devoção ao Santo Padre. Sua devoção está sempre presente em mim, pois sempre levo comigo o presente que me deram no momento da minha eleição. E agradeço-lhe sinceramente, sublinhou o Papa Leão XIV. Voltando ao óbolo de São Pedro, o pontífice disse que ele sustenta a solicitude do bispo de Roma por toda esta cidade e é, ao mesmo tempo, uma ajuda às necessidades da Sé Apostólica no serviço a toda a Igreja. Leão XIV concluiu, confiando o Círculo São Pedro à proteção da Virgem Maria, Salus Populi Romani.
2: A Igreja em todo o mundo reza pela saúde do Papa. Vamos ouvir a reportagem de Andressa Collet.
3: A notícia da cirurgia no pulmão anunciada pelo próprio Papa Leão XIV neste domingo durante o Ângelus deu a volta ao mundo. Imediatamente surgiu uma onda de carinho em relação a ele, desde os simples peregrinos presentes na Praça São Pedro, impressionados com as implicações inesperadas sobre a saúde do pontífice, até as instituições e a Igreja, que convidou a oração pelo bispo de Roma. Da Polônia chega a mensagem de carinho do cardeal Stanislaw Dziwitz, arcebispo emérito de Cracóvia e secretário de São João Paulo II, a quem o cardeal confia, juntamente com a Virgem de Fátima, esta aprovação de saúde. O desejo é que este momento seja temporário, escreve o arcebispo, e que seja fecundo para o futuro do seu ministério petrino e para toda a humanidade. As notícias que chegaram nos comoveram profundamente, diz ele, e a sua fragilidade temporária nos aproximou ainda mais. Que a oração permita alegrar-se logo, é o desejo do cardeal, pela plena saúde do Papa e para que possa continuar a guiar a Igreja Universal. As orações também se multiplicam no Uruguai, país que Leão XIV irá visitar em sua sexta viagem apostólica de 6 a 17 de novembro. Os bispos, em uma postagem publicada na rede social X, informaram que os preparativos para receber o Papa no país prosseguem com esperança e que viveremos juntos uma grande alegria. Os bispos expressam o desejo de que a viagem possa ocorrer sem complicações e que tudo se resolva o mais rápido possível. A segunda etapa prevista da viagem apostólica do Papa é a Argentina e também de lá os bispos em uma mensagem assinada pelo arcebispo Marcelo Daniel Colombo e pelo bispo Raul Pizarro, respectivamente presidente e secretário-geral da Conferência Episcopal, manifestam a sua solidariedade convidando o povo de Deus a se unir em uma oração especial pelo Papa Leão, pedindo ao Senhor que lhe conceda força e paz para uma rápida recuperação. Eles escrevem que, para confortar a serenidade e a confiança demonstradas pelo Papa no Ângelus, garantem carinho, confiando na proteção da Virgem Maria. Do Peru, país muito querido pelo Papa Leão, onde ele é esperado nos últimos dias da viagem apostólica de novembro, o presidente da Conferência Episcopal, Dom Carlos Garcia Camader, destacou a profunda serenidade do pontífice ao anunciar a próxima intervenção. Um testemunho de humildade que comoveu e que levou imediatamente a uma união em oração pela saúde do bispo de Roma. Daí o convite também às comunidades, famílias e fiéis para que elevem as orações à Senhora dos Milagres, para que o Papa possa continuar a sua missão na Igreja e no mundo como mensageiro de paz e esperança, testemunha de unidade e fraternidade. Poucas horas após o anúncio da cirurgia durante o Ângelus, o cardeal de Lima, Carlos Castilho Matassolio, presidiu missa no santuário de Las Nazarenas, pela saúde do Papa, membro digníssimo de nossa nação. O cardeal expressou o desejo de que esse pequeno mal possa ser curado rapidamente para que tenhamos Leão XIV sempre conosco, sobretudo em breve. Orações também vieram da diocese de Chiclayo, onde Prevost foi bispo de 2015 a 2023. No Facebook, foi anunciada a celebração de uma missa, presidida pelo bispo Edinson Farfán Córdova. Juntos colocamos o Santo Padre nas mãos do Senhor, pedindo-lhe que o fortaleça e o acompanhe a cada momento. De Chicago, nos Estados Unidos, terra natal de Robert Francis Prevost, o cardeal arcebispo Blaise Cupich, em uma declaração, convidou todos a se unirem em oração por sua rápida e completa recuperação. Que o Espírito Santo guie as mãos dos cirurgiões e que a bem-aventurada Virgem Maria proteja o Papa Leão nos próximos dias até a plena recuperação da saúde. Vou rezar pelo Papa Leão XIV nos próximos dias, pedindo a proteção, a proximidade e o cuidado de Deus, se manifestou a arcebispa de Cantuária, Sara Mulally. Junto com os cristãos de todo o país e do mundo, rezo por uma rápida recuperação do Papa.

0: Neste domingo, 11 de outubro, o Papa tanto anunciou a necessidade de passar por uma cirurgia como escreveu uma carta de reconhecimento ao cardeal Giovanni Battista Re pelos mais de 6 anos como decano do Colégio Cardinalício, eleito em 2020 e reconduzido por Francisco em 2025. Na missiva, divulgada nesta segunda-feira pela sala de imprensa da Santa Sé, Leão XIV agradeceu pelo serviço prestado, um testemunho edificante de amor à Igreja e ao Papa. Leão XIV, então, repassou um pouco da longa trajetória da sua missão junto à Santa Sé, iniciada na Cúria Romana, quando ainda era um jovem sacerdote, até se tornar um colaborador de confiança dos pontífices, em especial de João Paulo II, que o nomeou assessor da Secretaria de Estado, depois secretário da Congregação para os Bispos e, posteriormente, substituto para Assuntos Gerais da Secretaria de Estado. No jubileu do ano 2000, recordou Leão XIV, ele esteve ao lado do Papa polonês, coordenando com eficácia os vários departamentos e acompanhando as viagens apostólicas pela Itália e pelo mundo. Como prefeito da Congregação para os Bispos, sendo nomeado cardeal e enriquecido por inúmeras relações pessoais, continuou o Papa, acredito não errar ao afirmar que o Senhor, Eminência, foi e continua sendo um dos servidores da Santa Sé mais conhecidos e estimados. O purpurado, natural de Borno, Brescia, na Itália, sempre teve um estilo aberto, cordial e franco, bem como uma capacidade de lidar com situações e problemas com sabedoria e concretude, sempre fiel aos ensinamentos da Igreja e com grande amor pelo sucessor de Pedro. No conclave de 2013, que elegeu o Papa Francisco, Ré era cardeal eleitor, mas desempenhou as funções que cabiam ao então decano Sodano, ausente da Capela Sistina por ter ultrapassado o limite de 80 anos. Já na função de decano, em 2025, Ré presidiu a celebração das exéquias do próprio Jorge Mário Bergoglio e a posterior missa pró-eligendo pontífice, ou seja, a Eucaristia celebrada na manhã do início do conclave que culminou na eleição de Robert Prevost. Muitos apreciaram o seu testemunho sacerdotal nas celebrações eucarísticas presididas mais recentemente por ocasião das exéquias do Papa Francisco, recordou Leão XIV, que assegurou orações ao decano emérito. Querido e venerado irmão, escreveu ele, todos nós sempre admiramos no Senhor o vigor da fé e do zelo no ministério, tão bem combinados com as qualidades de diligência herdadas das suas raízes familiares e da amada Val Camônica. Mas o lema que o Senhor escolheu no momento da eleição para o episcopado, Virtus ex auto, atesta o quanto o Senhor sempre soube invocar e receber força do Senhor e da sua graça, e isso aumenta naqueles que o conhecem a estima e a gratidão. O cardeal Giovanni Battista Re, de 92 anos, será sucedido pelo cardeal filipino Luiz Antônio Tagli, de 69 anos, pró-prefeito do Dicastério para a Evangelização na sessão para a Primeira Evangelização e as Novas Igrejas Particulares. A nomeação para um dos cargos de maior destaque da hierarquia eclesiástica é recente, da última sexta-feira, 9 de outubro. A principal função do decano é convocar um eventual futuro conclave em caso de sé vacante e presidi-lo caso tenha menos de 80 anos.
1: E agora, Jackson Erpen e Padre Gerson Schmidt nos trazem um especial com o tema O Complexo Mundo Novo da Tecnologia. Vamos acompanhar.
2: A reflexão sobre a comunicação social e a missão evangelizadora da Igreja ganha especial atualidade diante das profundas transformações tecnológicas que marcam o nosso tempo. Muito antes da revolução das redes sociais, da comunicação digital e da inteligência artificial, São João Paulo II já percebia que os meios de comunicação não eram apenas instrumentos para transmitir uma mensagem, mas espaços capazes de moldar a cultura, as relações humanas, a formação da consciência e os próprios comportamentos. Na Carta Apostólica, O Rápido Desenvolvimento, publicada em 2005, o pontífice polonês retomou o caminho aberto pelo Concílio Vaticano II e insistiu que a Igreja não poderia permanecer à margem dessa nova realidade. Era preciso entrar no aerópago da comunicação, compreender suas linguagens e integrar o Evangelho na nova cultura criada e amplificada pelas tecnologias. Ainda no âmbito das comunicações, Padre Gerson Schmidt nos propõe hoje a reflexão O Complexo Mundo Novo da Tecnologia. Vamos ouvir.
3: A Carta Apostólica do Sumo Pontífice São João Paulo II, O Rápido Desenvolvimento, dirigida aos responsáveis pelas comunicações sociais, premia a introdução desse nosso aprofundamento de hoje. Diz assim, no número 1, a introdução deste documento pontifício. O rápido desenvolvimento das tecnologias no campo da mídia é certamente um dos sinais do progresso da sociedade de hoje. Olhando para estas novidades em constante evolução, torna-se ainda mais atual o que se lê no decreto do Concílio Ecumênico Vaticano II Inter Mirifica, divulgado pelo meu venerado predecessor, o servo de Deus Paulo VI, a 4 de dezembro de 1963. Entre os maravilhosos inventos da técnica, que principalmente nos nossos dias, o empenho humano extraiu com a ajuda de Deus as coisas criadas, a Santa Igreja acolhe e fomenta aqueles que dizem respeito principalmente ao espírito humano e abriram novos caminhos para comunicar facilmente notícias, ideias e ordens. Inter Mirifica, número 1. Segue Papa João Paulo II, no número 2, dizendo assim: há mais de 40 anos após a publicação daquele documento Inter Mirifica, é muito oportuno voltar a refletir sobre os desafios que as comunicações sociais constituem para a Igreja, a qual, como ressaltou e realçou o Papa Paulo VI, se sentiria culpável diante de seu Senhor se não utilizasse esses poderosos meios. Exortação Apostólica Evangelii Nuntiandi, número 35. Ou seja, se a Igreja não utilizar os modernos meios de comunicação, o rádio, a TV, o telefone, a internet, hoje a inteligência artificial, etc., será culpada diante de Deus no seu trabalho de levar o Evangelho a todos os povos. Continua esta carta apostólica do santo polonês. Com efeito, a Igreja não está chamada unicamente a usar os mass media para difundir o Evangelho, mas, hoje como nunca, está chamada também a integrar a mensagem salvífica na nova cultura que os poderosos instrumentos da comunicação criam e ampliam. Ela sente que o uso das técnicas e das tecnologias da comunicação contemporânea é parte integrante da sua missão no terceiro milênio. Movida por esta consciência, a comunidade cristã deu passos significativos no uso dos instrumentos da comunicação na informação religiosa, na evangelização e na catequese, na formação dos operadores pastorais do setor e na educação para uma responsabilidade madura dos usufruidores e destinatários dos vários instrumentos da comunicação. João Paulo II recorda esta mudança de época, de um mundo conectado numa grande aldeia global. Lembramos que a aldeia global é um conceito cunhado pelo sociólogo canadense Herbert Marshall McLuhan para explicar a ideia de que o avanço tecnológico tende a encurtar distâncias, criando no planeta a situação social que ocorre em uma aldeia. Como que fosse uma teia enredada, onde todos estão conectados. Pelos meios eletrônicos, as pessoas estariam se reconectando em um mundo globalizado. Segundo McLuhan, as mídias de massa, fruto da evolução das tecnologias da informação e da comunicação, interligaram o mundo, estreitando afetando suas relações econômicas, políticas e sociais. Diante deste fato e realidade moderna ou pós-moderna, esta Carta Apostólica do Sumo Pontífice São João Paulo II, o Rápido Desenvolvimento, diz assim no número 3. São numerosos os desafios para a nova evangelização num mundo rico de potencialidades comunicativas como o nosso. Tendo isto em consideração, na carta encíclica Redemptoris Missio quis realçar que o primeiro areópago do tempo moderno é o mundo da comunicação, capaz de unificar a humanidade, tornando-a, como se costuma dizer, uma aldeia global. Os meios de comunicação social alcançaram tal importância que se tornaram para muitos o principal instrumento de guia e de inspiração para os comportamentos individuais, familiares e sociais. Trata-se de um problema complexo, visto que esta cultura nasce ainda antes do que dos conteúdos, do próprio fato que existem novos modos de comunicar com técnicas e linguagens inéditas. A nossa época é uma época de comunicação global, onde muitos momentos da existência humana se desenrolam através de processos midiáticos, ou pelo menos se devem confrontar com eles. Limito-me a recordar a formação da personalidade e da consciência, a interpretação e a estruturação dos vínculos afetivos, o desenvolvimento das fases educativas e formativas, a elaboração e a difusão de fenômenos culturais, o desenvolvimento da vida social, política e econômica. O documento, referendado, é assinado e publicado por Juanes Paulus II, em 24 de janeiro de 2005, Memória de São Francisco de Sales, patrono dos jornalistas. É o dia também que todos os anos os papas divulgam a mensagem para o Dia Mundial das Comunicações Sociais.
1: E o programa em português da Rádio Vaticano, Vatican News, desta segunda-feira, 12 de outubro, vai ficando por aqui. Agradecemos, como sempre, a sua companhia e a sua sintonia. Nos encontramos amanhã, neste mesmo horário. Até lá!

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1: Amigas e amigos, saudações. Rádio Vaticano, emissão de segunda-feira, 12 de outubro de 2026. Ao microfone, Filomeno Lopes e Dulce Araújo. O Papa Leão XIV vai ser hospitalizado nesta terça-feira, 13 de outubro, para uma operação que ele próprio anunciou no Ângelus de ontem, domingo. Muitas as mensagens de proximidade e oração pelo Santo Padre, de entre elas a do Sheyam Simpósio das Conferências Episcopais da África e Madagascar. Entretanto, o Papa manteve nesta segunda-feira a sua agenda repleta de audiências, entre as quais há o Círculo de São Pedro, Realidades de Assistência e Ajuda aos Pobres. Ainda nesta emissão, iremos até Cabo Verde para falar da nova realidade paroquial na ilha turística da Boa Vista e iremos também até Israel, onde, segundo o cardeal Pizzaballa, já não se fala em processo de paz. Acompanhe para saber mais. E damos de imediato a palavra ao colega Túlio Fonseca, que nos fala do internamento do Papa Leão XIV nesta terça-feira, 13 de outubro.
2: O diretor da sala de imprensa da Santa Sé, Matteo Bruni, confirmou que Leão XIV será internado na terça-feira, 13 de outubro, no final da manhã, para se submeter a uma operação para a retirada de um nódulo no pulmão. A notícia da internação foi dada ontem pelo próprio pontífice ao final da oração Mariana do Ângelus. É previsto que o Santo Padre permaneça cerca de uma semana no Hospital Policlínico Gemelli de Roma. Ainda de acordo com Bruni, o nódulo foi descoberto durante exames de rotina. Nesta segunda-feira, o Papa Leão cumpriu regularmente sua agenda no Vaticano. O pontífice recebeu em sua série de audiências o núncio apostólico na Suíça, no Principado de Liechtenstein e no Principado de Mônaco, Dom Martin Krebs. O presidente da Caritas Internacionales, cardeal Tarcísio Isao Kikuchi, acompanhado do secretário-geral, Dr. Alistair Dutton, o arcebispo de San Juan de Cuyo, na Argentina, Dom Jorge Eduardo Lozano, o núncio apostólico na Nigéria e representante permanente da Santa Sé junto à Comunidade Econômica dos Estados da África Ocidental, Dom Michael Francis Crouch, o arcebispo ordinário militar nos Estados Unidos, Dom Timothy Broglio, o presidente da Conferência Episcopal da Nicarágua, Dom Carlos Henrique Herrera Gutierrez, e amanhã se concluiu com uma audiência concedida aos membros do Círculo São Pedro. Já os compromissos previstos por ocasião do encontro sobre os 10 anos da exortação apostólica Amoris Laetitia sofreram modificações. O Santo Padre não participará do evento esta tarde, 12 de outubro, nem presidirá a Santa Missa de Encerramento, marcada para quarta-feira, 14 de outubro. A celebração eucarística será presidida pelo decano do Colégio Cardinalício, Cardeal Tagli, com transmissão ao vivo do Vatican News, a partir das 10 horas locais, com comentários em português.
1: O Sheyam, Simpósio das Conferências Episcopais da África e Madagascar, dirigiram uma mensagem de proximidade filial e oração pelo Santo Padre Leão XIV. A mensagem é assinada pelo cardeal Fridolin Ambongo, arcebispo de Kinshasa e presidente do Sheyam.

0: conceda que a intervenção cirúrgica decorra com êxito. Vossa Santidade, escreve ainda o cardeal, esteja certo do afeto filial e das orações constantes da Igreja em África. Confiamos, Vossa Santidade, à intercessão maternal da Santíssima Virgem Maria, Mãe da Igreja, para que ela vos acompanhe durante a intervenção e ao longo da recuperação, obtendo-vos renovadas forças, boa saúde e uma recuperação plena e rápida, a fim de que possais continuar a exercer o vosso ministério petrino com vigor e dedicação ao serviço da Igreja Universal. Aproveito esta ocasião, escreve ainda o cardeal Ambongo, para convidar todos os bispos, sacerdotes, pessoas consagradas e fiéis leigos da África e das suas ilhas a unirem-se em fervorosa oração pelo Santo Padre. Que as nossas celebrações eucarísticas, orações pessoais e comunidades eclesiais sejam expressões vivas da nossa comunhão filial convosco. Que este momento fortaleça ainda mais o amor da Igreja em África pelo sucessor de Pedro e renove o nosso compromisso de oração pelo vosso ministério. Confiando Vossa Santidade aos cuidados amorosos de Deus, renovamos a nossa solidariedade filial e asseguramos-lhe as nossas contínuas orações. Que o Senhor vos abençoe, vos proteja e vos conceda uma recuperação plena e rápida, remata o cardeal Ambongo na sua mensagem de proximidade filial e oração pelo Santo Padre, o Papa Leão XIV.
1: A notícia da cirurgia no pulmão anunciada pelo próprio Papa Leão XIV na manhã deste domingo, dia 11 de outubro, durante o Angelus Domini, deu a volta ao mundo. Imediatamente surgiu uma onda de carinho em relação ao Papa. Desde os simples peregrinos presentes na Praça de São Pedro, impressionados com as implicações inesperadas sobre a saúde do Pontífice, até as instituições e a Igreja que convidou à oração pelo Bispo de Roma. Da Polónia chega a mensagem de carinho do cardeal Stanislaw Duiches, arcebispo emérito de Cracóvia e secretário de São João Paulo II, a quem o cardeal confia, juntamente com a Virgem de Fátima, esta provação de saúde. O desejo é que este momento seja temporário e que seja fecundo para o futuro do seu ministério pietrino, escreve o arcebispo, e para toda a humanidade. As notícias que chegaram nos comoveram profundamente. A sua fragilidade temporária nos aproximou ainda mais dele. Que a oração permita alegrar-se logo é o desejo do cardeal pela plena saúde do Papa e para que possa continuar a guiar a Igreja Universal. As orações também se multiplicam no Uruguai, país que Leão XIV visitará na sua sexta viagem apostólica de 6 a 17 de novembro próximo. Os bispos, numa postagem publicada na rede social X, informam que os preparativos para receber o Papa no país prosseguem com esperança e que viveremos juntos uma grande alegria. Os bispos expressaram o desejo de que a viagem possa ocorrer sem complicações e que tudo se resolva o mais rápido possível. A segunda etapa prevista da viagem apostólica do Papa é a Argentina e também de lá os bispos, numa mensagem assinada pelo arcebispo Marcelo Daniel Colombo e pelo bispo Raul Pissarro, respectivamente, presidente e secretário-geral da Conferência Episcopal, manifestaram a sua solidariedade, convidando o povo de Deus a se unir numa oração especial pelo Papa Leão, pedindo ao Senhor que lhe conceda força e paz para uma rápida recuperação. Para confortar, escrevem eles, a serenidade e a confiança demonstradas pelo Papa no Ângelus, eles garantem carinho confiando na proteção da Virgem Maria. Do Peru, país muito querido pelo Papa Leão XIV, onde ele é esperado nos últimos dias da viagem apostólica de novembro, o presidente da Conferência Episcopal, Dom Carlos Garcia Camader, destacou a profunda serenidade do Pontífice ao anunciar a próxima intervenção. Um testemunho de humildade que comoveu e que levou imediatamente a uma união em oração pela saúde do Bispo de Roma. Daí o convite também às comunidades, famílias e fiéis para que elevem as orações à Senhora dos Milagres, para que o Papa possa continuar a sua missão.

0: na Igreja e no mundo como mensageiro de paz e esperança, testemunha de unidade e fraternidade. Poucas horas após o anúncio da cirurgia durante o Ângelus, o cardeal de Lima, Carlos Castillo Matassolho, presidiu a missa no Santuário de las Nazarenas pela saúde do Papa, membro digníssimo de nossa nação. O cardeal expressou o desejo de que esse pequeno mal possa ser curado rapidamente para que tenhamos Leão XIV sempre conosco, sobretudo em breve. Orações também vieram da diocese de Chiclayo, onde Prevós foi bispo de 2015 a 2023. No Facebook foi anunciada a celebração de uma missa presidida pelo bispo Edinson Farfán Córdova. Juntos colocamos o Santo Padre nas mãos do Senhor, pedindo-lhe que o fortaleça e o acompanhe a cada momento. De Chicago, terra natal de Robert Francis Prevost, o cardeal arcebispo Blaise Kupik, numa declaração convidou a todos a se unirem em oração por sua rápida e completa recuperação. Que o Espírito Santo guie as mãos dos cirurgiões e que a bem-aventurada Virgem Maria proteja o Papa Leão nos próximos dias até a plena recuperação da sua saúde. Vou rezar pelo Papa Leão XIV nos próximos dias, pedindo a proteção, a proximidade e o cuidado de Deus. Junto com os cristãos de todo o país e do mundo, rezo por uma rápida recuperação do Papa. Assim se manifestou a arcebispa de Cantuária, Sara Mulay. Como agostinianos, rezamos juntos pela saúde do Papa Leão XIV, comunica a família religiosa a qual o pontífice pertence. Que Deus abençoe o Santo Padre e os seus médicos durante a próxima cirurgia para a remoção do nódulo detectado no pulmão durante um exame recente, conforme anunciado pelo Santo Padre durante o Ângelus deste domingo, dia 11 de outubro. Numa postagem publicada na página do Santuário da Mãe do Bom Conselho de Genassano, muito querido pelo Papa Leão, que o visitou duas vezes após a sua eleição de 10 de maio de 2025 e de 7 de setembro de 2026, convida a participar de uma oração comunitária na noite desta segunda-feira, dia 12 de outubro, às 21 horas, hora local da Itália. O Papa Leão XIV pediu que o acompanhem com a oração enquanto se prepara para se submeter a uma cirurgia nesta semana. Vamos nos unir em oração, confiando a intercessão da Mãe do Bom Conselho para que a cirurgia seja bem-sucedida e o Santo Padre possa recuperar-se o mais rápido possível.
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0: Como dizíamos, o Papa Leão XIV recebeu na manhã desta segunda-feira, dia 12 de outubro, na Sala das Bênçãos no Vaticano, os sócios do Círculo São Pedro, realidade de assistência e ajuda aos pobres. Mais pormenores com a colega Mariângela Jaguraba.
2: O pontífice iniciou seu discurso recordando que desde 1869 esta digna associação tem estendido a mão em nome do Papa a muitas pessoas necessitadas na nossa amada cidade de Roma, oferecendo refeições que distribuem diariamente, abrigos noturnos para os sem-teto, alojamento para famílias carentes e outros serviços.
3: É uma opera lodevole que realiza o comandamento do Senhor.
2: É uma obra louvável que cumpre o mandamento do Senhor, de uma caridade que, em segredo, espera a sua recompensa só de Deus. Contribui para moldar o bonito rosto da Igreja, que dá testemunho do Evangelho entre os pobres e desfavorecidos. Refletindo sobre os três pilares do carisma do Círculo São Pedro, oração, ação e sacrifício, o Papa ofereceu-lhes uma palavra que os une em perfeita harmonia: caridade. Em primeiro lugar, a oração é o fundamento da caridade. Não é por acaso que a primeira palavra do seu lema se refere ao vínculo com Deus. Só se pode dar o que se recebe. A oração é precisamente essa relação através da qual recebemos a mesma caridade que somos chamados a dar, disse Leão XIV, encorajando-o sempre a retornar à palavra de Deus e à oração como a fonte inesgotável de sua dedicação. A segunda palavra do lema da associação, ação, indica a direção para a qual voltar o amor recebido de Deus. A oração, de fato, torna-se eficaz quando se volta para o próximo. A caridade gerada pelo Espírito é o amor de Deus derramado em nossos corações, um amor que se torna compromisso de vida e serviço. Esse amor deve tornar-se meta, estilo e sentido da nossa vida, sublinhou o Papa. O terceiro eixo em torno do qual gira o carisma do Círculo São Pedro, o sacrifício, remete ao cerne da caridade, indicando-nos a maneira de viver o equilíbrio entre oração e ação. A seguir, Leão XIV citou Santo Agostinho: verdadeiro sacrifício é toda obra pela qual nos comprometemos a nos unir em santa comunhão com Deus. Portanto, mesmo o bem com que se socorre o homem, se não for realizado em relação a Deus, não é sacrifício. De fato, embora o sacrifício seja realizado e oferecido pelo homem, é algo divino.
3: Na oferta do vosso tempo, do vosso entusiasmo e anche della vostra fatica a favore dei più piccoli.
2: Ao oferecerem seu tempo, seu entusiasmo e também seu esforço em favor dos pequeninos, vocês participam da própria obra de Cristo que nos amou e deu a vida por nós. Unidos ao seu sacrifício, portanto, já não somos nós que vivemos, mas o próprio Cristo vive em nós. O Papa pediu aos membros da associação que a caridade seja sempre fonte de sua oração, alma de sua ação, expressão de seu sacrifício espiritual. Agradeceu-lhes pelo óbolo de São Pedro entregue a ele como sinal de sua fidelidade e devoção ao Santo Padre. Sua devoção está sempre presente em mim, pois sempre levo comigo o presente que me deram no momento da minha eleição e agradeço-lhe sinceramente, sublinhou o Papa Leão XIV. Voltando ao óbolo de São Pedro, o pontífice disse que ele sustenta a solicitude do bispo de Roma por toda esta cidade e é, ao mesmo tempo, uma ajuda às necessidades da Sé Apostólica no serviço a toda a Igreja. Leão XIV concluiu, confiando o Círculo São Pedro à proteção da Virgem Maria, Salus Populi Romani.
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4: E vamos até Cabo Verde, onde a paróquia de Santa Isabel, na Ilha da Boa Vista, se organiza para o novo ano pastoral. Avançou para a Rádio 9 de Cabo Verde o novo pároco, Padre Ricardo Monteiro, que há 2 meses foi nomeado pelo Bispo Dom Hildo Fortes e tomou posse em agosto de 2026. A tomada de posse canónica ocorreu em 15 de agosto. Além do pároco de Santa Isabel, o presbítero assume também o cargo de vigário paroquial da paróquia de São João Batista, na mesma ilha. A tomada de posse integrou uma série de reorganizações naquela ilha, que inclui também a reativação da paróquia de São Roque e a designação do padre Manuel Évora como seu novo pároco. Contacto e escuta do povo de Deus nas diversas comunidades marcam o arranque de funções do padre Ricardo Monteiro, revela.
5: Estes primeiros tempos têm sido tempos de muita observação, conversa, contacto com a paróquia, com os paroquianos, embora foram dias um pouco conturbados, porque tive que ausentar 2 vezes pelo menos. Mas agora, já estando aqui, estou a começar um pouco a encontrar todos os grupos e movimentos da paróquia. Encontro a maioria dos, digamos, os movimentos e secretariados paroquiais. E agora estamos a preparar a próxima abertura do ano pastoral. Na semana passada tivemos a oportunidade de fazer a bênção dos estudantes, alunos e todo o corpo educativo. E no dia 18 teremos também a abertura do ano catequético, da catequese paroquial nos 3 polos que temos, seja aqui na cidade, digamos, na paróquia, também no bairro, no polo Nossa Senhora da Boa Esperança, também no polo da Bufareira, Nossa Senhora da Paz. tem sido praticamente dias para ouvir as pessoas, programar o ano e, sobretudo, também ter oportunidade de, paulatinamente, entrar na dinâmica e programar o ano pastoral.
4: Por se tratar de uma ilha turística, os desafios são muitos e a pastoral requer uma nova dinâmica. Para aquele presbítero, o objetivo é criar uma nova energia comunitária.
5: O povo tem sido muito, muito solícito, tem sido muito aberto, muito disponível aqui na paróquia e, sobretudo, dando sinais claros de que estão disponíveis para colaborar comigo nesta missão que temos aqui na nossa paróquia. É uma paróquia sui generis, porque aqui, por causa do turismo, temos pessoas de quase todas as ilhas de Cabo Verde, desde Santo Antão a Brava. Os desafios são visíveis, porque quando temos uma heterogeneidade de pessoas, responder às sensibilidades, às culturas, às línguas, não é fácil, mas estamos em conjunto com o Conselho Pastoral a procurar identificar, pelo menos agora no início, pequenas respostas para esses desafios, mas também procurar dar resposta àquilo que nós sabemos que é a pastoral do turismo. Sabemos que a Ilha da Boa Vista é uma ilha eminentemente turística, embora o turismo não é um turismo muito de muitas visitas, é mais um turismo de hotel, mas paulatinamente vê-se que as celebrações sempre têm pessoas de outros países, outras línguas, e, portanto, isso acarreta também uma atenção especial para com essas pessoas que, vindo ao nosso país, têm orgulho e têm o desejo de participar nas nossas celebrações litúrgicas. E, portanto, esses próximos tempos serão mais ou menos assim, de contacto com as instituições, juntamente com o meu colega Padre Manuel, para poder também apresentar-me como novo pároco e assim ver os projetos que podemos articular para o bem desta ilha.
4: Padre Ricardo sucede ao padre Adriano Cabral, que foi enviado para a Pontifícia Universidade de Salamanca, em Espanha, para fazer a licenciatura em Direito Canónico. O pároco teceu considerações ao seu antecessor em relação à autonomia da paróquia e às boas relações com as instituições públicas e privadas da ilha.
5: O padre Adriano esteve aqui 8 anos, desde 2018 a 2026, fez um trabalho de aprofundamento daquilo que já encontrou, digamos assim, nomeadamente a organização da paróquia, a organização dos polos, mas também trabalhou muito na autonomia da paróquia, para que a paróquia cada vez mais tivesse a sua autonomia, a sua estabilidade para com si mesma, não para poder andar com os próprios pés. Também posso identificar um papel que ele teve muito importante na relação com as instituições. Ele, aqui na Boa Vista, a Igreja é uma instituição muito presente, muito viva, e ele lidou muito a relação da nossa Igreja com as instituições, fez com que tivéssemos vez e voz, e cada vez mais. E tem sido um trabalho, não? Ele não começou sozinho, já era uma coisa que os padres anteriores tinham trabalhado e muito, mas que ele conseguiu um pouco consolidar e fazer crescer.
4: A abertura do ano pastoral naquela paróquia teve início no domingo 11 de outubro, durante uma eucaristia que começou com a procissão a partir do centro paroquial, passou pelas várias artérias da cidade de Sal-Rei e terminou com o compromisso dos responsáveis dos grupos e movimentos paroquiais. Um convívio no largo da igreja fez parte do programa.
0: Em Israel, já não se fala em processo de paz. 3 anos após 7 de outubro, o cardeal Pier Battista Pizzaballa, patriarca latino de Jerusalém, descreve aos meios de comunicação vaticanos uma terra santa marcada pela desconfiança. Uma desconfiança que caracteriza uma sociedade israelita cada vez mais fragmentada, mas que também atravessa as comunidades cristãs e os habitantes da Cisjordânia, no estado da Palestina. Segundo relata o cardeal, eles não sabem a quem recorrer, a quem apelar. O que mais preocupa é a total ausência de lei, de respeito pela lei. e há ainda Gaza, onde as condições humanitárias não melhoraram. Ao contrário, a população está cada vez mais desgastada, mais cansada. Mas o cansaço e o desgaste também parecem ser traços marcantes da sociedade israelita, onde, observa o Cardeal, desde 2023 registra-se também uma grande fragmentação dentro da própria sociedade. O ex-presidente Reuven Rivlin falava das tribos de Israel, referindo-se à sociedade israelita. Agora, essa fragmentação está muito mais acentuada. Em Israel, já não se fala em processos de paz, nem se acredita mais que possa haver uma solução de dois povos, dois estados. Há um sentimento geral de desorientação e, talvez, também um pouco de raiva em relação ao mundo. Em suma, as pessoas sentem que não são ouvidas nem compreendidas. Um clima de incerteza que também não poupa as comunidades cristãs. Entre os fatores que pesam sobre a vida das comunidades cristãs estão, em particular, os episódios de violência e intimidação registrados nos últimos anos, sobretudo em Jerusalém. Casos que, explica Pissabala, infelizmente existem e, é preciso dizer, concentram-se em algumas áreas específicas da cidade, particularmente ao redor do bairro Armênio, uma zona de atrito entre os bairros judeus, cristãos e muçulmanos. Os episódios continuam, ainda que com altos e baixos, mas nos últimos meses parecem ter diminuído. Há mais atenção tanto por parte do mídia quanto das autoridades responsáveis. A preocupação se torna ainda maior quando o olhar se volta para a Cisjordânia, no estado da Palestina, onde o cardeal encontra regularmente as comunidades palestinianas que enfrentam atos cada vez mais violentos por parte dos colonos israelitas. A comunidade está muito preocupada e assustada com a contínua deterioração da situação, sobretudo em algumas áreas como as de Taibé e Abud, assim como no interior, onde ficam algumas aldeias e onde a atividade agrícola ainda é importante e determinante para a vida das famílias. O que mais preocupa é essa total ausência de lei, de respeito pela lei. Estamos no período da colheita das azeitonas, que são roubadas e o acesso às terras é proibido. São situações que geram cada vez mais desconfiança e preocupação entre a população palestiniana, que não sabe a quem recorrer ou a quem apelar. E ainda Gaza, onde a proximidade do inverno torna ainda mais dramáticas as condições de uma população já exausta, apesar do cessar-fogo assinado justamente em 10 de outubro do ano passado. O cardeal Pissabala, porém, não tem dúvidas. Certamente é preciso ir até lá. Portanto, pretendo voltar, disse. Isso porque, reafirmou, a situação humanitária não melhorou em nada e as condições objetivas em que a população vive entre tendas, areia e falta de higiene não melhoraram. Ao contrário, pioraram.
4: E com isto terminamos por hoje esta emissão da Rádio Vaticano. A todas e todos, obrigado pela atenção e até amanhã, se Deus quiser. 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
1: Olá, amigos do Brasil e demais países lusófonos. Está no ar o programa em português da Rádio Vaticano, Vatican News, nesta segunda-feira, 12 de outubro. A partir de agora, você acompanha as últimas notícias do Papa, da Santa Sé e da Igreja no Mundo. Com você nesta edição, Túlio Fonseca. E hoje celebramos com muita alegria a festa da Padroeira do Brasil, sinal de fé e esperança para milhões de brasileiros. Nossa Senhora Aparecida, rogai por nós. Passamos agora aos destaques do nosso programa de hoje. E ontem, durante a oração do Ângelus, o Papa Leão anunciou que irá se submeter a uma cirurgia para retirar um nódulo no pulmão. A sala de imprensa da Santa Sé comunicou que o Santo Padre será internado amanhã, terça-feira, 13 de outubro. De todo o mundo, sinais de oração. O mundo reza pela saúde do Papa. Já nesta segunda-feira, a agenda do Pontífice prosseguiu normalmente. Ao receber o Círculo São Pedro, Leão XIV afirmou: uma obra louvável que cumpre o mandamento da caridade. Já através de uma carta, o Papa agradeceu o decano emérito do Colégio Cardinalício, Cardeal Re, colaborador de confiança dos Papas. Teremos também o especial, o Complexo Mundo Novo da Tecnologia. Fique conosco, o nosso programa está no ar. Olá, seja novamente bem-vindo ao programa produzido pela Redação Brasileira. Iniciamos esta edição com as atualizações sobre a internação do Papa. O diretor da sala de imprensa da Santa Sé, Matteo Bruni, confirmou que Leão XIV será internado na terça-feira, 13 de outubro, no final da manhã, para se submeter a uma operação para a retirada de um nódulo no pulmão. A notícia da internação foi dada ontem pelo próprio Pontífice ao final da oração Mariana do Ângelus. É previsto que o Santo Padre permaneça cerca de uma semana no Hospital Policlínico Gemelli de Roma. Ainda de acordo com Bruni, o nódulo foi descoberto durante exames de rotina. Nesta segunda-feira, o Papa Leão cumpriu regularmente sua agenda no Vaticano. O Pontífice recebeu em sua série de audiências o Núncio Apostólico na Suíça, no Principado de Liechtenstein e no Principado de Mônaco, Dom Martin Krebs. O presidente da Caritas Internacionales, Cardeal Tarcísio Isao Kikuchi, acompanhado do secretário-geral, Dr. Alistair Dutton, o arcebispo de San Juan de Cuyo, na Argentina, Dom Jorge Eduardo Lozano, o núncio apostólico na Nigéria e representante permanente da Santa Sé junto à Comunidade Econômica dos Estados da África Ocidental, Dom Michael Francis Crouch, o arcebispo ordinário militar nos Estados Unidos, Dom Timothy Broglio, o presidente da Conferência Episcopal da Nicarágua, Dom Carlos Henrique Herrera Gutierrez, e amanhã se concluiu com uma audiência concedida aos membros do Círculo São Pedro. Já os compromissos previstos por ocasião do encontro sobre os 10 anos da exortação apostólica Amoris Laetitia sofreram modificações. O Santo Padre não participará do evento esta tarde, 12 de outubro, nem presidirá a Santa Missa de Encerramento, marcada para quarta-feira, 14 de outubro. A celebração eucarística será presidida pelo decano do Colégio Cardinalício, Cardeal Tagli, com transmissão ao vivo do Vatican News, a partir das 10 horas locais, com comentários em português. Um dos grupos recebidos pelo Santo Padre nesta manhã foi o Círculo São Pedro. Quem nos traz os detalhes desta audiência é Mariângela Jaguraba.
2: O Papa Leão XIV recebeu em audiência nesta segunda-feira na Sala das Bênçãos no Vaticano os sócios do Círculo São Pedro, realidade de assistência e ajuda aos pobres. O pontífice iniciou seu discurso recordando que desde 1869 Esta digna associação tem estendido a mão, em nome do Papa, a muitas pessoas necessitadas na nossa amada cidade de Roma, oferecendo refeições que distribuem diariamente, abrigos noturnos para os sem-teto, alojamento para famílias carentes e outros serviços.
3: É uma opera louvável que realiza o comandamento do Senhor de uma caridade.
2: É uma obra louvável que cumpre o mandamento do Senhor, de uma caridade que, em segredo, espera a sua recompensa só de Deus. Contribui para moldar o bonito rosto da Igreja, que dá testemunho do Evangelho entre os pobres e desfavorecidos. Refletindo sobre os três pilares do carisma do Círculo São Pedro, oração, ação e sacrifício, o Papa ofereceu-lhes uma palavra que os une em perfeita harmonia. Caridade. Em primeiro lugar, a oração é o fundamento da caridade. Não é por acaso que a primeira palavra do seu lema se refere ao vínculo com Deus. Só se pode dar o que se recebe. A oração é precisamente essa relação através da qual recebemos a mesma caridade que somos chamados a dar, disse Leão XIV, encorajando-o sempre a retornar à palavra de Deus e à oração como a fonte inesgotável de sua dedicação. A segunda palavra do lema da associação, ação, indica a direção para a qual voltar o amor recebido de Deus. A oração, de fato, torna-se eficaz quando se volta para o próximo. A caridade gerada pelo Espírito é o amor de Deus derramado em nossos corações, um amor que se torna compromisso de vida e serviço. Esse amor deve tornar-se meta, estilo e sentido da nossa vida, sublinhou o Papa. O terceiro eixo em torno do qual gira o carisma do Círculo São Pedro, o sacrifício, remete ao cerne da caridade, indicando-nos a maneira de viver o equilíbrio entre oração e ação. A seguir, Leão XIV citou Santo Agostinho: verdadeiro sacrifício é toda obra pela qual nos comprometemos a nos unir em santa comunhão com Deus. Portanto, mesmo o bem com que se socorre o homem, se não for realizado em relação a Deus, não é sacrifício. De fato, embora o sacrifício seja realizado e oferecido pelo homem, é algo divino.
3: Na oferta do vosso tempo, do vosso entusiasmo e anche della vostra fatica a favor dei più piccoli.
2: Ao oferecerem seu tempo, seu entusiasmo e também seu esforço em favor dos pequeninos, vocês participam da própria obra de Cristo que nos amou e deu a vida por nós. Unidos ao seu sacrifício, portanto, já não somos nós que vivemos, mas o próprio Cristo vive em nós. O Papa pediu aos membros da associação que a caridade seja sempre fonte de sua oração, alma de sua ação, expressão de seu sacrifício espiritual. Agradeceu-lhes pelo óbolo de São Pedro entregue a ele como sinal de sua fidelidade e devoção ao Santo Padre. Sua devoção está sempre presente em mim, pois sempre levo comigo o presente que me deram no momento da minha eleição. E agradeço-lhe sinceramente, sublinhou o Papa Leão XIV. Voltando ao óbolo de São Pedro, o pontífice disse que ele sustenta a solicitude do bispo de Roma por toda esta cidade e é, ao mesmo tempo, uma ajuda às necessidades da Sé Apostólica no serviço a toda a Igreja. Leão XIV concluiu, confiando o Círculo São Pedro à proteção da Virgem Maria, Salus Populi Romani.
1: A Igreja em todo o mundo reza pela saúde do Papa. Vamos ouvir a reportagem de Andressa Collet.
4: A notícia da cirurgia no pulmão anunciada pelo próprio Papa Leão XIV neste domingo durante o Ângelus deu a volta ao mundo. Imediatamente surgiu uma onda de carinho em relação a ele, desde os simples peregrinos presentes na Praça São Pedro, impressionados com as implicações inesperadas sobre a saúde do pontífice, até as instituições e a Igreja, que convidou a oração pelo bispo de Roma. Da Polônia chega a mensagem de carinho do cardeal Stanislaw Dziwitz, arcebispo emérito de Cracóvia e secretário de São João Paulo II, a quem o cardeal confia, juntamente com a Virgem de Fátima, esta aprovação de saúde. O desejo é que este momento seja temporário, escreve o arcebispo, e que seja fecundo para o futuro do seu ministério petrino e para toda a humanidade. As notícias que chegaram nos comoveram profundamente, diz ele. A sua fragilidade temporária nos aproximou ainda mais. Que a oração permita alegrar-se logo, é o desejo do cardeal, pela plena saúde do Papa e para que possa continuar a guiar a Igreja Universal. As orações também se multiplicam no Uruguai, país que Leão XIV irá visitar em sua sexta viagem apostólica de 6 a 17 de novembro. Os bispos, em uma postagem publicada na rede social X, informaram que os preparativos para receber o Papa no país prosseguem com esperança e que viveremos juntos uma grande alegria. Os bispos expressam o desejo de que a viagem possa ocorrer sem complicações e que tudo se resolva o mais rápido possível. A segunda etapa prevista da viagem apostólica do Papa é a Argentina e também de lá os bispos, em uma mensagem assinada pelo arcebispo Marcelo Daniel Colombo e pelo bispo Raul Pizarro, respectivamente presidente e secretário-geral da Conferência Episcopal, manifestam a sua solidariedade convidando o povo de Deus a se unir em uma oração especial pelo Papa Leão, pedindo ao Senhor que lhe conceda força e paz para uma rápida recuperação. Eles escrevem que, para confortar a serenidade e a confiança demonstradas pelo Papa no Ângelus, garantem carinho, confiando na proteção da Virgem Maria. Do Peru, país muito querido pelo Papa Leão, onde ele é esperado nos últimos dias da viagem apostólica de novembro, o presidente da Conferência Episcopal, Dom Carlos Garcia Camader, destacou a profunda serenidade do pontífice ao anunciar a próxima intervenção. Um testemunho de humildade que comoveu e que levou imediatamente a uma união em oração pela saúde do bispo de Roma. Daí o convite também às comunidades, famílias e fiéis para que elevem as orações à Senhora dos Milagres, para que o Papa possa continuar a sua missão na Igreja e no mundo como mensageiro de paz e esperança, testemunha de unidade e fraternidade. Poucas horas após o anúncio da cirurgia durante o Ângelus, o cardeal de Lima, Carlos Castilho Matassolio, presidiu missa no santuário de Las Nazarenas, pela saúde do Papa, membro digníssimo de nossa nação. O cardeal expressou o desejo de que esse pequeno mal possa ser curado rapidamente para que tenhamos Leão XIV sempre conosco, sobretudo em breve. Orações também vieram da diocese de Chiclayo, onde Prevost foi bispo de 2015 a 2023. No Facebook, foi anunciada a celebração de uma missa, presidida pelo bispo Edinson Farfán Córdova. Juntos colocamos o Santo Padre nas mãos do Senhor, pedindo-lhe que o fortaleça e o acompanhe a cada momento. De Chicago, nos Estados Unidos, terra natal de Robert Francis Prevost, o cardeal arcebispo Blaise Cupich, em uma declaração, convidou todos a se unirem em oração por sua rápida e completa recuperação. Que o Espírito Santo guie as mãos dos cirurgiões e que a bem-aventurada Virgem Maria proteja o Papa Leão nos próximos dias até a plena recuperação da saúde. Vou rezar pelo Papa Leão XIV nos próximos dias, pedindo a proteção, a proximidade e o cuidado de Deus, se manifestou a arcebispa de Cantuária, Sara Mulally. Junto com os cristãos de todo o país e do mundo, rezo por uma rápida recuperação do Papa.

0: Neste domingo, 11 de outubro, o Papa tanto anunciou a necessidade de passar por uma cirurgia como escreveu uma carta de reconhecimento ao cardeal Giovanni Battista Re pelos mais de 6 anos como decano do Colégio Cardinalício, eleito em 2020 e reconduzido por Francisco em 2025. Na missiva, divulgada nesta segunda-feira pela Sala de Imprensa da Santa Sé, Leão XIV agradeceu pelo serviço prestado, um testemunho edificante de amor à Igreja e ao Papa. Leão XIV, então, repassou um pouco da longa trajetória da sua missão junto à Santa Sé, iniciada na Cúria Romana, quando ainda era um jovem sacerdote, até se tornar um colaborador de confiança dos pontífices, em especial de João Paulo II, que o nomeou assessor da Secretaria de Estado, depois secretário da Congregação para os Bispos e, posteriormente, substituto para Assuntos Gerais da Secretaria de Estado. No jubileu do ano 2000, recordou Leão XIV, ele esteve ao lado do Papa polonês, coordenando com eficácia os vários departamentos e acompanhando as viagens apostólicas pela Itália e pelo mundo. Como prefeito da Congregação para os Bispos, sendo nomeado cardeal e enriquecido por inúmeras relações pessoais, continuou o Papa, acredito não errar ao afirmar que o Senhor, Eminência, foi e continua sendo um dos servidores da Santa Sé mais conhecidos e estimados. O purpurado, natural de Borno, Brescia, na Itália, sempre teve um estilo aberto, cordial e franco, bem como uma capacidade de lidar com situações e problemas com sabedoria e concretude, sempre fiel aos ensinamentos da Igreja e com grande amor pelo sucessor de Pedro. No conclave de 2013, que elegeu o Papa Francisco, Ré era cardeal eleitor, mas desempenhou as funções que cabiam ao então decano Sodano, ausente da Capela Sistina por ter ultrapassado o limite de 80 anos. Já na função de decano, em 2025, Ré presidiu a celebração das exéquias do próprio Jorge Mário Bergoglio e a posterior missa pró-eligendo pontífice, ou seja, a Eucaristia celebrada na manhã do início do conclave que culminou na eleição de Robert Prevost. Muitos apreciaram o seu testemunho sacerdotal nas celebrações eucarísticas presididas mais recentemente por ocasião das exéquias do Papa Francisco, recordou Leão XIV, que assegurou orações ao decano emérito. Querido e venerado irmão, escreveu ele, todos nós sempre admiramos no Senhor o vigor da fé e do zelo no ministério, tão bem combinados com as qualidades de diligência herdadas das suas raízes familiares e da amada Val Camônica. Mas o lema que o Senhor escolheu no momento da eleição para o episcopado, Virtus ex auto, atesta o quanto o Senhor sempre soube invocar e receber força do Senhor e da sua graça, e isso aumenta naqueles que o conhecem a estima e a gratidão. O cardeal Giovanni Battista Re, de 92 anos, será sucedido pelo cardeal filipino Luiz Antônio Tagli, de 69 anos, pró-prefeito do Dicastério para a Evangelização na sessão para a Primeira Evangelização e as Novas Igrejas Particulares. A nomeação para um dos cargos de maior destaque da hierarquia eclesiástica é recente, da última sexta-feira, 9 de outubro. A principal função do decano é convocar um eventual futuro conclave em caso de sé vacante e presidi-lo caso tenha menos de 80 anos.
1: E agora, Jackson Erpen e Padre Gerson Schmidt nos trazem um especial com o tema O Complexo Mundo Novo da Tecnologia. Vamos acompanhar.
2: A reflexão sobre a comunicação social e a missão evangelizadora da Igreja ganha especial atualidade diante das profundas transformações tecnológicas que marcam o nosso tempo. Muito antes da revolução das redes sociais, da comunicação digital e da inteligência artificial, São João Paulo II já percebia que os meios de comunicação não eram apenas instrumentos para transmitir uma mensagem, mas espaços capazes de moldar a cultura, as relações humanas, a formação da consciência e os próprios comportamentos. Na Carta Apostólica O Rápido Desenvolvimento, publicada em 2005, o pontífice polonês retomou o caminho aberto pelo Concílio Vaticano II e insistiu que a Igreja não poderia permanecer à margem dessa nova realidade. Era preciso entrar no aerópago da comunicação, compreender suas linguagens e integrar o Evangelho na nova cultura criada e amplificada pelas tecnologias. Ainda no âmbito das comunicações, Padre Gerson Schmidt nos propõe hoje a reflexão O Complexo Mundo Novo da Tecnologia. Vamos ouvir.
3: A Carta Apostólica do Sumo Pontífice São João Paulo II, O Rápido Desenvolvimento, dirigida aos responsáveis pelas comunicações sociais, premia a introdução desse nosso aprofundamento de hoje. Diz assim, no número 1, a introdução deste documento pontifício. O rápido desenvolvimento das tecnologias no campo da mídia é certamente um dos sinais do progresso da sociedade de hoje. Olhando para estas novidades em constante evolução, torna-se ainda mais atual o que se lê no decreto do Concílio Ecumênico Vaticano II Inter Mirifica, divulgado pelo meu venerado predecessor, o servo de Deus Paulo VI, a 4 de dezembro de 1963. Entre os maravilhosos inventos da técnica, que principalmente nos nossos dias, o empenho humano extraiu com a ajuda de Deus as coisas criadas, a Santa Igreja acolhe e fomenta aqueles que dizem respeito principalmente ao espírito humano e abriram novos caminhos para comunicar facilmente notícias, ideias e ordens. Inter Mirifica, número 1. Segue Papa João Paulo II, no número 2, dizendo assim: há mais de 40 anos após a publicação daquele documento Inter Mirifica, é muito oportuno voltar a refletir sobre os desafios que as comunicações sociais constituem para a Igreja, a qual, como ressaltou e realçou o Papa Paulo VI, se sentiria culpável diante de seu Senhor se não utilizasse esses poderosos meios. Exortação Apostólica Evangelii Nuntiandi, número 35. Ou seja, se a Igreja não utilizar os modernos meios de comunicação, o rádio, a TV, o telefone, a internet, hoje a inteligência artificial, etc., será culpada diante de Deus no seu trabalho de levar o Evangelho a todos os povos. Continua esta carta apostólica do santo polonês. Com efeito, a Igreja não está chamada unicamente a usar os mass media para difundir o Evangelho, mas, hoje como nunca, está chamada também a integrar a mensagem salvífica na nova cultura que os poderosos instrumentos da comunicação criam e ampliam. Ela sente que o uso das técnicas e das tecnologias da comunicação contemporânea é parte integrante da sua missão no terceiro milênio. Movida por esta consciência, a comunidade cristã deu passos significativos no uso dos instrumentos da comunicação na informação religiosa, na evangelização e na catequese, na formação dos operadores pastorais do setor e na educação para uma responsabilidade madura dos usufruidores e destinatários dos vários instrumentos da comunicação. João Paulo II recorda esta mudança de época, de um mundo conectado numa grande aldeia global. Lembramos que a aldeia global é um conceito cunhado pelo sociólogo canadense Herbert Marshall McLuhan para explicar a ideia de que o avanço tecnológico tende a encurtar distâncias, criando no planeta a situação social que ocorre em uma aldeia. Como que fosse uma teia enredada, onde todos estão conectados. Pelos meios eletrônicos, as pessoas estariam se reconectando em um mundo globalizado. Segundo McLuhan, as mídias de massa, fruto da evolução das tecnologias da informação e da comunicação, interligaram o mundo, estreitando limitando suas relações econômicas, políticas e sociais. Diante deste fato e realidade moderna ou pós-moderna, esta Carta Apostólica do Sumo Pontífice São João Paulo II, o Rápido Desenvolvimento, diz assim no número 3. São numerosos os desafios para a nova evangelização num mundo rico de potencialidades comunicativas como o nosso. Tendo isto em consideração, na carta encíclica Redemptoris Missio quis realçar que o primeiro aerópago do tempo moderno é o mundo da comunicação, capaz de unificar a humanidade, tornando-a, como se costuma dizer, uma aldeia global. Os meios de comunicação social alcançaram tal importância que se tornaram para muitos o principal instrumento de guia e de inspiração para os comportamentos individuais, familiares e sociais. Trata-se de um problema complexo, visto que esta cultura nasce ainda antes do que dos conteúdos, do próprio fato que existem novos modos de comunicar com técnicas e linguagens inéditas. A nossa época é uma época de comunicação global, onde muitos momentos da existência humana se desenrolam através de processos midiáticos, ou pelo menos se devem confrontar com eles. Limito-me a recordar a formação da personalidade e da consciência, a interpretação e a estruturação dos vínculos afetivos, o desenvolvimento das fases educativas e formativas, a elaboração e a difusão de fenômenos culturais, o desenvolvimento da vida social, política e econômica. O documento, referendado, é assinado e publicado por Juanes Paulus II, em 24 de janeiro de 2005, Memória de São Francisco de Sales, patrono dos jornalistas. É o dia também que todos os anos os papas divulgam a mensagem para o Dia Mundial das Comunicações Sociais.
1: E o programa em português da Rádio Vaticano, Vatican News, desta segunda-feira, 12 de outubro, vai ficando por aqui. Agradecemos, como sempre, a sua companhia e a sua sintonia. Nos encontramos amanhã, neste mesmo horário. Até lá!

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1: Amigas e amigos, saudações, Rádio Vaticano, emissão de segunda-feira, 12 de outubro de 2026. Ao microfone, Filomeno Lopes e Dulce Araújo. O Papa Leão XIV vai ser hospitalizado nesta terça-feira, 13 de outubro, para uma operação que ele próprio anunciou no Angelus de ontem, domingo. Muitas as mensagens de proximidade e oração pelo Santo Padre, de entre elas a do Sheyam Simpósio das Conferências Episcopais da África e Madagascar. Entretanto, o Papa manteve nesta segunda-feira a sua agenda repleta de audiências, entre as quais há o Círculo de São Pedro, Realidades de Assistência e Ajuda aos Pobres. Ainda nesta emissão, iremos até Cabo Verde para falar da nova realidade paroquial na ilha turística da Boa Vista e iremos também até Israel, onde, segundo o cardeal Pizzaballa, já não se fala em processo de paz. Acompanhe para saber mais. E damos de imediato a palavra ao colega Túlio Fonseca, que nos fala do internamento do Papa Leão XIV nesta terça-feira, 13 de outubro.
2: O diretor da Sala de Imprensa da Santa Sé, Matteo Bruni, confirmou que Leão XIV será internado na terça-feira, 13 de outubro, no final da manhã, para se submeter a uma operação para a retirada de um nódulo no pulmão. A notícia da internação foi dada ontem pelo próprio pontífice ao final da oração Mariana do Ângelus. É previsto que o Santo Padre permaneça cerca de uma semana no Hospital Policlínico Gemelli de Roma. Ainda de acordo com Bruni, o nódulo foi descoberto durante exames de rotina. Nesta segunda-feira, o Papa Leão cumpriu regularmente sua agenda no Vaticano. O pontífice recebeu em sua série de audiências o núncio apostólico na Suíça, no Principado de Liechtenstein e no Principado de Mônaco, Dom Martin Krebs. O presidente da Caritas Internacionales, cardeal Tarcísio Isao Kikuchi, acompanhado do secretário-geral, Dr. Alistair Dutton, o arcebispo de San Juan de Cuyo, na Argentina, Dom Jorge Eduardo Lozano, o núncio apostólico na Nigéria e representante permanente da Santa Sé junto à Comunidade Econômica dos Estados da África Ocidental, Dom Michael Francis Crouch, o arcebispo ordinário militar nos Estados Unidos, Dom Timothy Broglio, o presidente da Conferência Episcopal da Nicarágua, Dom Carlos Henrique Herrera Gutierrez, e amanhã se concluiu com uma audiência concedida aos membros do Círculo São Pedro. Já os compromissos previstos por ocasião do encontro sobre os 10 anos da exortação apostólica Amoris Laetitia sofreram modificações. O Santo Padre não participará do evento esta tarde, 12 de outubro, nem presidirá a Santa Missa de Encerramento, marcada para quarta-feira, 14 de outubro. A celebração eucarística será presidida pelo decano do Colégio Cardinalício, cardeal Tagli, com transmissão ao vivo do Vatican News, a partir das 10 horas locais, com comentários em português.
1: O Sheyam, Simpósio das Conferências Episcopais da África e Madagascar, dirigiram uma mensagem de proximidade filial e oração pelo Santo Padre Leão XIV. A mensagem é assinada pelo cardeal Fridolin Ambongo, arcebispo de Kinshasa e presidente do Sheyam. Ele afirma que, ao tomar conhecimento da próxima intervenção cirúrgica do Papa, deseja expressar, em nome do Sheyam, dos bispos e de todo o povo de Deus em África e nas suas ilhas, a profunda proximidade filial, solidariedade e comunhão na oração. Esta notícia suscitou naturalmente preocupação entre os fiéis do nosso continente, escreve o cardeal Ambongo. Contudo, confiantes na providência divina, elevamos as nossas orações ao Senhor, médico divino, para que acompanhe Vossa Santidade neste momento, ilumine a equipa médica e conceda que a intervenção cirúrgica decorra com êxito. Vossa Santidade, escreve ainda o cardeal, esteja certo do afeto filial Mundial e das Orações Constantes da Igreja em África. Confiamos Vossa Santidade à intercessão maternal da Santíssima Virgem Maria, Mãe da Igreja, para que ela vos acompanhe durante a intervenção e ao longo da recuperação, obtendo-vos renovadas forças, boa saúde e uma recuperação plena e rápida, a fim de que possais continuar a exercer o vosso ministério petrino com vigor e

0: Ministério. Confiando Vossa Santidade aos cuidados amorosos de Deus, renovamos a nossa solidariedade filial e asseguramos-lhe as nossas contínuas orações. Que o Senhor vos abençoe, vos proteja e vos conceda uma recuperação plena e rápida, remata o Cardeal Ambongo na sua mensagem de proximidade filial e oração pelo Santo Padre, o Papa Leão XIV.
1: A notícia da cirurgia no pulmão anunciada pelo próprio Papa Leão XIV na manhã deste domingo, dia 11 de outubro, durante o Angelus Domini, deu a volta ao mundo. Imediatamente surgiu uma onda de carinho em relação ao Papa. Desde os simples peregrinos presentes na Praça de São Pedro, impressionados com as implicações inesperadas sobre a saúde do pontífice, até as instituições e a Igreja, que convidou à oração pelo Bispo de Roma. Da Polónia chega a mensagem de carinho do Cardeal Stanislaw Duiszczys, arcebispo emérito de Cracóvia e secretário de São João Paulo II, a quem o Cardeal confia, juntamente com a Virgem de Fátima, esta provação de saúde. O desejo é que este momento seja temporário e que seja fecundo para o futuro do seu ministério pietrino, escreve o arcebispo, e para toda a humanidade. As notícias que chegaram nos comoveram profundamente. A sua fragilidade temporária nos aproximou ainda mais dele. Que a oração permita alegrar-se logo é o desejo do cardeal pela plena saúde do Papa e para que possa continuar a guiar a Igreja Universal. As orações também se multiplicam no Uruguai, país que Leão XIV visitará na sua sexta viagem apostólica de 6 a 17 de novembro próximo. Os bispos, numa postagem publicada na rede social X, informam que os preparativos para receber o Papa no país prosseguem com esperança e que viveremos juntos uma grande alegria. Os bispos expressaram o desejo de que a viagem possa ocorrer sem complicações e que tudo se resolva o mais rápido possível. A segunda etapa prevista da viagem apostólica do Papa é a Argentina, e também de lá, os bispos, numa mensagem assinada pelo arcebispo Marcelo Daniel Colombo e pelo bispo Raul Pissarro, respectivamente, presidente e secretário-geral da Conferência Episcopal, manifestaram a sua solidariedade, convidando o povo de Deus a se unir numa oração especial pelo Papa Leão, pedindo ao Senhor que lhe conceda força e paz para uma rápida recuperação. Para confortar, escrevem eles, a serenidade e a confiança demonstradas pelo Papa no Ângelus, eles garantem carinho, confiando na proteção da Virgem Maria. Do Peru, país muito querido pelo Papa Leão XIV, onde ele é esperado nos últimos dias da viagem apostólica de novembro, o presidente da Conferência Episcopal, Dom Carlos Garcia Camader, destacou a profunda serenidade do pontífice ao anunciar a próxima intervenção. Um testemunho de humildade que comoveu e que levou imediatamente a uma união em oração pela saúde do Bispo de Roma. Daí o convite também às comunidades, famílias e fiéis para que elevem as orações à Senhora dos Milagres, para que o Papa possa continuar a sua missão na Igreja e no mundo como mensageiro de paz e esperança, testemunha de unidade e fraternidade. Poucas horas após o anúncio da cirurgia durante o Ângelus, o cardeal de Lima, Carlos Castillo Matassolho, presidiu a missa no Santuário de las Nazarenas pela saúde do Papa, membro digníssimo de nossa nação. O cardeal expressou o desejo de que esse pequeno mal possa ser curado rapidamente, para que tenhamos Leão XIV sempre conosco, sobretudo em breve. Orações também vieram da diocese de Chiclayo, onde Prevós foi bispo de 2015 a 2023. No Facebook foi anunciada a celebração de uma missa presidida pelo bispo Edinson Farfán Córdova. Juntos colocamos o Santo Padre nas mãos do Senhor, pedindo-lhe que o fortaleça e o acompanhe a cada momento. De Chicago, terra natal de Robert Francis Prevost, o cardeal arcebispo Blaise Kupik, numa declaração, convidou a todos a se unirem em oração por sua rápida e completa recuperação. Que o Espírito Santo

0: do guia as mãos dos cirurgiões e que a bem-aventurada Virgem Maria proteja o Papa Leão nos próximos dias, até a plena recuperação da sua saúde. Vou rezar pelo Papa Leão XIV nos próximos dias, pedindo a proteção, a proximidade e o cuidado de Deus. Junto com os cristãos de todo o país e do mundo, rezo por uma rápida recuperação do Papa. Assim se manifestou a Arcebispa de Cantuária, Sara Mulay. Como agostinianos, rezamos juntos pela saúde do Papa Leão XIV, comunica a família religiosa a qual o pontífice pertence. Que Deus abençoe o Santo Padre e os seus médicos durante a próxima cirurgia para a remoção do nódulo detectado no pulmão durante um exame recente, conforme anunciado pelo Santo Padre durante o Ângelus deste domingo, dia 11 de outubro. Numa postagem publicada na página do Santuário da Mãe do Bom Conselho de Genassano, muito querido pelo Papa Leão, que o visitou duas vezes após a sua eleição de 10 de maio de 2025 e de 7 de setembro de 2026, convida a participar de uma oração comunitária na noite desta segunda-feira, dia 12 de outubro, às 21 horas, hora local da Itália. O Papa Leão XIV pediu que o acompanhem com a oração enquanto se prepara para se submeter a uma cirurgia nesta semana. Vamos nos unir em oração, confiando a intercessão da Mãe do Bom Conselho para que a cirurgia seja bem-sucedida e o Santo Padre possa recuperar-se o mais rápido possível.
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0: Como dizíamos, o Papa Leão XIV recebeu na manhã desta segunda-feira, dia 12 de outubro, na Sala das Bênçãos no Vaticano, os sócios do Círculo São Pedro, realidade de assistência e ajuda aos pobres. Mais pormenores com a colega Mariângela Jaguraba.
2: O pontífice iniciou seu discurso recordando que desde 1869 esta digna associação tem estendido a mão em nome do Papa a muitas pessoas necessitadas na nossa amada cidade de Roma, oferecendo refeições que distribuem diariamente, abrigos noturnos para os sem teto, alojamento para famílias carentes e outros serviços.
3: É uma opera lodevole que realiza o comandamento do Senhor.
2: É uma obra louvável que cumpre o mandamento do Senhor, de uma caridade que, em segredo, espera a sua recompensa só de Deus. Contribui para moldar o bonito rosto da Igreja, que dá testemunho do Evangelho entre os pobres e desfavorecidos. Refletindo sobre os três pilares do carisma do Círculo São Pedro, oração, ação e sacrifício, o Papa ofereceu-lhes uma palavra que os une em perfeita harmonia: caridade. Em primeiro lugar, a oração é o fundamento da caridade. Não é por acaso que a primeira palavra do seu lema se refere ao vínculo com Deus. Só se pode dar o que se recebe. A oração é precisamente essa relação através da qual recebemos a mesma caridade que somos chamados a dar, disse Leão XIV, encorajando-o sempre a retornar à palavra de Deus e à oração como a fonte inesgotável de sua dedicação. A segunda palavra do lema da associação, ação, indica a direção para a qual voltar o amor recebido de Deus. A oração, de fato, torna-se eficaz quando se volta para o próximo. A caridade gerada pelo Espírito é o amor de Deus derramado em nossos corações, um amor que se torna compromisso de vida e serviço. Esse amor deve tornar-se meta, estilo e sentido da nossa vida, sublinhou o Papa. O terceiro eixo em torno do qual gira o carisma do Círculo São Pedro, o sacrifício, remete ao cerne da caridade, indicando-nos a maneira de viver o equilíbrio entre oração e ação. A seguir, Leão XIV citou Santo Agostinho: verdadeiro sacrifício é toda obra pela qual nos comprometemos a nos unir em santa comunhão com Deus. Portanto, mesmo o bem com que se socorre o homem, se não for realizado em relação a Deus, não é sacrifício. De fato, embora o sacrifício seja realizado e oferecido pelo homem, é algo divino.
3: Nell'offerta del vostro tempo, del vostro entusiasmo e anche della vostra fatica a favore dei più piccoli.
2: Ao oferecerem seu tempo, seu entusiasmo e também seu esforço em favor dos pequeninos, vocês participam da própria obra de Cristo que nos amou e deu a vida por nós. Unidos ao seu sacrifício, portanto, já não somos nós que vivemos, mas o próprio Cristo vive em nós. O Papa pediu aos membros da associação que a caridade seja sempre fonte de sua oração, alma de sua ação, expressão de seu sacrifício espiritual. Agradeceu-lhes pelo óbolo de São Pedro entregue a ele como sinal de sua fidelidade e devoção ao Santo Padre. Sua devoção está sempre presente em mim, pois sempre levo comigo o presente que me deram no momento da minha eleição e agradeço-lhe sinceramente, sublinhou o Papa Leão XIV. Voltando ao óbolo de São Pedro, o pontífice disse que ele sustenta a solicitude do bispo de Roma por toda esta cidade e é, ao mesmo tempo, uma ajuda às necessidades da Sé Apostólica no serviço a toda a Igreja. Leão XIV concluiu, confiando o Círculo São Pedro à proteção da Virgem Maria, Salus Populi Romani.
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4: E vamos até Cabo Verde, onde a paróquia de Santa Isabel, na ilha da Boa Vista, se organiza para o novo ano pastoral. Avançou para a Rádio Nova de Cabo Verde o novo pároco, Padre Ricardo Monteiro, que há 2 meses foi nomeado pelo bispo Dom Hildo Fortes e tomou posse em agosto de 2026. A tomada de posse canónica ocorreu em 15 de agosto. Além do pároco de Santa Isabel, o presbítero assume também o cargo de vigário paroquial da paróquia de São João Batista, na mesma ilha. A tomada de posse integrou uma série de reorganizações naquela ilha, que inclui também a reativação da paróquia de São Roque e a designação do padre Manuel Évora como seu novo pároco. Contacto e escuta do povo de Deus nas diversas comunidades marcam o arranque de funções do padre Ricardo Monteiro, revela.
5: Estes primeiros tempos têm sido tempos de muita observação, conversa, contacto com a paróquia, com os paroquianos, embora foram dias um pouco conturbados, porque tive que ausentar 2 vezes pelo menos. Mas agora, já estando aqui, estou a começar um pouco a encontrar todos os grupos e movimentos da paróquia. Encontro a maioria dos, digamos, os movimentos e secretariados paroquiais. E agora estamos a preparar a próxima abertura do ano pastoral. Na semana passada tivemos a oportunidade de fazer a bênção dos estudantes, alunos e todo o corpo educativo. E no dia 18 teremos também a abertura do ano catequético, da catequese paroquial nos 3 polos que temos, seja aqui na cidade, digamos, na paróquia, também no bairro, no polo Nossa Senhora da Boa Esperança, e também no polo da Bufareira, Nossa Senhora da Paz. E tem sido praticamente dias para ouvir as pessoas, programar o ano, e sobretudo também ter a oportunidade de paulatinamente entrar na dinâmica e programar o ano pastoral.
4: Por se tratar de uma ilha turística, os desafios são muitos e a pastoral requer uma nova dinâmica. Para aquele presbítero, o objetivo é criar uma nova energia comunitária.
5: O povo tem sido muito, muito solícito, tem sido muito aberto, muito disponível aqui na paróquia e, sobretudo, dando sinais claros de que estão disponíveis para colaborar comigo nesta missão que temos aqui na nossa paróquia. É uma paróquia sui generis, porque aqui, por causa do turismo, temos pessoas de quase todas as ilhas de Cabo Verde, desde Santo Antão a Brava. Os desafios são visíveis porque quando temos uma heterogeneidade de pessoas, responder às sensibilidades, às culturas, às línguas, não é fácil, mas estamos em conjunto com o Conselho Pastoral a procurar identificar, pelo menos agora no início, pequenas respostas para esses desafios, mas também procurar dar resposta àquilo que nós sabemos que é a pastoral do turismo. Sabemos que a Ilha da Boa Vista é uma ilha eminentemente turística, embora o turismo não é um turismo muito de muitas visitas, é mais um turismo de hotel, mas paulatinamente vê-se que as celebrações sempre têm pessoas de outros países, outras línguas, e portanto isso acarreta também uma atenção especial para com essas pessoas que, vindo ao nosso país, têm orgulho e têm o desejo de participar nas nossas celebrações litúrgicas. E portanto, esses próximos tempos serão mais ou menos assim, de contacto com as instituições, juntamente com o meu colega Padre Manuel, para poder também apresentar-me como novo pároco e assim ver os projetos que podemos articular para o bem desta ilha.
4: Padre Ricardo sucede ao padre Adriano Cabral, que foi enviado para a Pontifícia Universidade de Salamanca, em Espanha, para fazer a licenciatura em Direito Canónico. O pároco teceu considerações ao seu antecessor em relação à autonomia da paróquia e às boas relações com as instituições públicas e privadas da ilha.
5: O padre Adriano esteve aqui 8 anos, desde 2018 a 2026, fez um trabalho de aprofundamento daquilo que já encontrou, digamos assim, nomeadamente a organização da paróquia, a organização dos polos, mas também trabalhou muito na autonomia da paróquia, para que a paróquia cada vez mais tivesse a sua autonomia, a sua estabilidade para com si mesma, não para poder andar com os próprios pés. Também posso identificar um papel que ele teve muito importante na relação com as instituições. Ele, aqui na Boa Vista, a Igreja é uma instituição muito presente, muito viva, e ele lidou muito a relação da nossa Igreja com as instituições, fez com que tivéssemos vez e voz, e cada vez mais. E tem sido um trabalho, não? Ele não começou sozinho, já era uma coisa que os padres anteriores tinham trabalhado e muito, mas que ele conseguiu um pouco consolidar e fazer crescer.
4: A abertura do ano pastoral naquela paróquia teve início no domingo 11 de outubro, durante uma eucaristia que começou com a procissão a partir do centro paroquial, passou pelas várias artérias da cidade de Sal-Rei e terminou com o compromisso dos responsáveis dos grupos e movimentos paroquiais. Um convívio no largo da igreja fez parte do programa.
0: Em Israel, já não se fala em processo de paz. 3 anos após 7 de outubro, o cardeal Pierre Batista Pizzaballa, patriarca latino de Jerusalém, descreve aos meios de comunicação vaticanos uma Terra Santa marcada pela desconfiança. Uma desconfiança que caracteriza uma sociedade israelita cada vez mais fragmentada, mas que também atravessa as comunidades cristãs e os habitantes da Cisjordânia, no estado da Palestina. Segundo relata o cardeal, eles não sabem a quem recorrer, a quem apelar. O que mais preocupa é a total ausência de lei, de respeito pela lei. E há ainda Gaza, onde as condições humanitárias não melhoraram. Ao contrário, a população está cada vez mais desgastada, mais cansada. Mas o cansaço e o desgaste também parecem ser traços marcantes da sociedade israelita, onde, observa o cardeal, desde 2023 registra-se também uma grande fragmentação dentro da própria sociedade. O ex-presidente Reuven Rivlin falava das tribos de Israel, referindo-se à sociedade israelita. Agora, essa fragmentação está muito mais acentuada. Em Israel, já não se fala em processos de paz, nem se acredita mais que possa haver uma solução de 2 povos, 2 estados. Há um sentimento geral de desorientação e, talvez, também um pouco de raiva em relação ao mundo. Em suma, as pessoas sentem que não são ouvidas nem compreendidas. Um clima de incerteza que também não poupa as comunidades cristãs. Entre os fatores que pesam sobre a vida das comunidades cristãs estão, em particular, os episódios de violência e intimidação registrados nos últimos anos, sobretudo em Jerusalém. Casos que, explica Pissabala, infelizmente existem e, é preciso dizer, concentram-se em algumas áreas específicas da cidade, particularmente ao redor do bairro Armênio, uma zona de atrito entre os bairros judeus, cristãos e muçulmanos. Os episódios continuam, ainda que com altos e baixos, mas nos últimos meses parecem ter diminuído. Há mais atenção tanto por parte do mídia quanto das autoridades responsáveis. A preocupação se torna ainda maior quando o olhar se volta para a Cisjordânia, no estado da Palestina, onde o cardeal encontra regularmente as comunidades palestinianas que enfrentam atos cada vez mais violentos por parte dos colonos israelitas. A comunidade está muito preocupada e assustada com a contínua deterioração da situação, sobretudo em algumas áreas como as de Taibé e Abud, assim como no interior, onde ficam algumas aldeias e onde a atividade agrícola ainda é importante e determinante para a vida das famílias. O que mais preocupa é essa total ausência de lei, de respeito pela lei. Estamos no período da colheita das azeitonas, que são roubadas e o acesso às terras é proibido. São situações que geram cada vez mais desconfiança e preocupação entre a população palestiniana, que não sabe a quem recorrer ou a quem apelar. E ainda Gaza, onde a proximidade do inverno torna ainda mais dramáticas as condições de uma população já exausta, apesar do cessar-fogo assinado justamente em 10 de outubro do ano passado. O cardeal Pissabala, porém, não tem dúvidas. Certamente é preciso ir até lá. Portanto, pretendo voltar, disse. Isso porque, reafirmou, a situação humanitária não melhorou em nada e as condições objetivas em que a população vive entre tendas, areia e falta de higiene não melhoraram. Ao contrário, pioraram.
4: E com isto terminamos por hoje esta emissão da Rádio Vaticano. A todas e todos, obrigado pela atenção e até amanhã, se Deus quiser. Laudetur Jesus Christus.